Eduardo curtiu uma postagem, velho, da direito FPB, velho. Que o cara dizia, ó, sem dúvidas, aí marca o Eduardo, ó. Eduardo é um líder que merece nossa maior consideração por tudo que buscou fazer em defesa do povo brasileiro. E ele tem muitos seguidores fiéis que nunca vão trair sua confiança, é um player internacional. Não à toa que seria embaixador do Brasil nos Estados Unidos em 21, se não fosse as interferências do Moraes e do STF. O cara elogiou Eduardo, Eduardo curtiu. Eduardo curtiu um elogio, rapaz. Como assim? E uma postagem que deu uma viralizada, né? Mais de 4.500 curtidas, 277 compartilhamentos. Ele curtiu. Curtiu. Ah, poxa, velho. Curtiu, velho. Ele tá ali, ó. Agora a logo oficial. Já tem logo oficial, viu? Eduardismo. Mas o pior que o Eduardo tá com careca agora, né? Essa logo aqui tá com cabelo. Essa logo aí tá mal feita. E direto Eduardo tá sem barba também. Acho que se também ficar sem barba, vai ficar difícil de reconhecer que era ele, né? Mas vamos lá. Aí o segundo ponto. No CPEC, Paulo Mansur, deputado estadual por São Paulo, chamou Eduardo de meu líder. Eita! Olha aí. Olha aí. Fala aí que não tem Eduardinho, vai. Em vídeo de pré-campanha lá do Gil, o Pedri, ex-secretário de comunicação do governo Bolsonaro, foi mencionado como eduardista. Pois é. Caporezzo, aquele que o Nicolas sabotou. Candidato a deputado federal por Minas, chamou de líder. Rapaz! E se declarou também eduardista. Coincidentemente, né? Alguns brifados que cancelam o Nicolas pedem voto nele, né? Olha só. Tá vendo aí, né? Tá provado que existe um movimento eduardismo. E eu com certeza, eu sou uma da liderança dele, né? A gente vai tomar o poder, gente. Pra ter uma direita super radical nesse país. Ai, queria. Olha, se Eduardo fosse esse radical que eles dizem, viu? Eu ia achar muito bom. Nossa senhora, velho. Tocar o terror, Eduardo. Tomar uma injeção, não. Um galão daquele de 20 litros de água de testosterona. Quatro. Durante a articulação dos Estados Unidos, Figueiredo se colocou sob a liderança de Eduardo e detonou Bolsonaro. Acabou a era do acordo Caracu. Ah, tá aprovado. Tá provado que tem o eduardismo. Aí Eduardo comenta assim, né? Eduardistas, os anticaroneiros. Não é coincidência que eu apoie os nomes que estão desde o primeiro dia que declararam apoio ao Flávio, lá em dezembro de 2025, quando nosso líder, Jair Bolsonaro, fez a carta oficializando a sua pré-candidatura. É um movimento natural de pessoas fartas, de gente que é eleita com apoio de Bolsonaro e depois escondeu um Bolsonaro. São pessoas, né, sem caráter, que no mínimo não sabem contra quem estamos lutando. Ingênuas que nos farão perder mais 4 anos, ou que, quando não, viram Joyce, Frotas e Soraya Trambiques. Por eu estar dentro da política, às vezes eu enxergo fatos e nuances que as pessoas comuns não enxergam. Assim, eu sinto-me no dever de jogar luz a estes ocorridos e permitir que cada um tome a sua decisão de apoiar e votar ou não em fulano ou beltrano, né, bolsonarista. E também labuto para que os verdadeiros fiéis não sejam bloqueados nos bastidores, pois sim, a este movimento propositalmente obscuro para passar longe dos olhos de vocês. A imprensa, na tentativa de desqualificar esse movimento natural, que não é pré-ordenado tal qual os que querem se desgastar do Bozo, sem perder os votos do Bozo, enfim, covarde e justamente no seu momento mais sensível, foi atribuída a parte do eduardismo a este movimento espontâneo. Como somos seguidores do Olavo, sabemos como funciona a questão cultural, né? Transformamos o rótulo em meme, em movimento tal qual no jiu-jitsu, se aproveita a força do oponente para usar de alavanca como contragolpe. Isso é algo que, a essa altura do campeonato, todos já deveriam saber. Como ocorreu com a música a Meu Amigo Flávio, lá do humorista, né? E com a mugshot do Trump. Enfim, velho, vira meme. Se trabalhar para impulsionar aqueles que nunca esqueceram de onde vieram, que não querem deletar Bolsonaro agora que está injustamente preso. Se isso fosse chamado de eduardismo, pois bem, velho, assito a pecha com orgulho. E seguirei botando em palanques eleitorais, buscando por ferramentas para serem eleitos, dando notoriedade nas redes a este grupo, que está aberto e tem muito mais gente do que somente os excelentes. E o Diniz, Paulo Mansur, o Pedrila no Rio, Caporezzo em Minas, ou Paulo Figue... Pô, Paulo Figueiredo em Minas. Acho que tá repetindo, não, acho que. E Paulo Figueiredo, né? Acho que o em Minas foi repetido, né? Paulo Figueiredo, enfim, fazia parte do grupo, mas não é político, né? É, diga, siga-me nas redes, pois aos poucos vou divulgando os candidatos que eu, né, filho do Jair, e que visto a camisa do Bolsonaro, enxergo como realmente fiéis, merecedores do seu voto. E tá ali.

0: Esses aí realmente não dá pra falar nada, né? Você que é do Rio Grande do Sul. Pedrinho te mandou uma mensagem. Ô, tô precisando de ajuda. Minha campanha tá indo bem. Eu acho que tá bem, mas me ajude aí, vá. Eu falei, tá bom, Pedrinho. Vou falar. Falar pra votarem em tu. Ô, Pedrinho, gente boa. Tem algumas coisas assim, mas nada grave contra ele, não. No Rio Grande do Sul, se tivessem candidato a deputado federal, considere Felipe Pedri. E Gil Diniz é esse aí realmente. São Paulo é o Gil, entendeu o que falar? Pode ir aí no Gil, velho. Eu acho que no critério merecimento, esse aí realmente esperou a sua vez de maneira muito paciente. Eu acho que vai cumprir um papel muito importante. Para além de defender as questões da direita, é esse papel que não é a política de bastidor com os outros políticos, mas acho que para representar esse setor da direita eduardista, vamos colocar assim, né? Nos próximos anos. Sei de São Paulo aí, voto no Gil. Vamos transformar o Gil Diniz aí num grande puxador de votos. Enfim, coisas que acontecem nas redes sociais. E aí tem umas pessoas que não sabem o que tá acontecendo. E acham que só são meras tretas. Ah, é só treta. Ah, tá tretando. Ah. Eu acho que não é só treta, não, viu? Eu acho que o tempo vai passar e o pessoal vai perceber que o buraco era bem mais embaixo. Vou mandar os vídeos que eu dei pra ela no Telegram. Link tá na descrição. Hoje tem Puxando Fio de noite. Vejo vários de vocês por lá. E no mais, se gosta do meu trabalhinho, quiser dar um pouco mais, né? Pode se tornar membro do canal. Tem um botão de valeu, tem um Patreon na descrição e tem um Atlas Brasileiro, kimpaim.com/br. Aquele grande beijo e abraço. Tamo juntos. Falou, meus amigos. Fui!
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0: 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Temperatura.
1: CCB 23 graus.
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0: CCP-FM informa a hora certa.
1: 10 horas.
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3: As últimas informações do Brasil e do mundo chegando aqui para você no Repórter Destaque nesta quarta-feira. Hoje, 26 de agosto de 2026, por aqui é o Kleber Salles. Olha, estão abertas as inscrições para o concurso público da Transpetro, subsidiária de logística da Petrobras. São 281 vagas.

0: Pessoas pretas, pardas, indígenas e quilombolas. Pessoas com deficiência terão direito a 10% das vagas e do cadastro de reserva. Eu sou Kleber Salles e volto daqui a pouco com mais informações no seu rádio. Fique ligado.
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1: A economia brasileira recuou 1,1% na passagem de maio para julho, segundo o monitor do PIB da Fundação Getúlio Vargas. Apesar da queda no sexto mês do ano, o segundo trimestre apresentou crescimento de 0,3%, puxado pelo consumo. Com esse resultado, o crescimento acumulado em 12 meses ficou em 1,8%. O monitor do PIB faz estimativas sobre o comportamento da economia com base em dados da indústria, comércio, serviços e agropecuária. A economista Juliana Tressi, coordenadora da pesquisa, aponta uma desaceleração da atividade econômica. No primeiro trimestre, o crescimento em relação aos três meses anteriores havia sido de 1%. Entre os fatores que pressionam o cenário estão os juros elevados no Brasil, o endividamento da população e a alta do preço do petróleo, influenciada pela guerra no Oriente Médio. Eu sou Kleber Salles e volto daqui a pouco com novas informações no seu rádio. Fique ligado.
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0: CCP FM informa a hora certa.
1: 10:20.
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4: A organização de direitos humanos Fair Square pediu à FIFA que considere Gianni Infantino impedido de disputar outro mandato como presidente da entidade. A organização argumenta que ele já cumpriu o limite de 3 mandatos previsto no estatuto. Infantino foi eleito pela primeira vez em 2016, mas em 2022 conseguiu que esse primeiro período não fosse considerado no limite por ter completado um mandato que já estava em andamento. A Fair Square afirma que essa interpretação não é compatível com as regras da própria FIFA. Infantino deve buscar a reeleição para o período de 2027 a 2031, em votação marcada para março do ano que vem, no Marrocos. O presidente da FIFA também enfrenta questionamentos de confederações e federações nacionais sobre uma proposta de criação de uma subsidiária ligada às competições da entidade. Eu sou Kleber Salles e volto daqui a pouco com novas informações no seu rádio. Fique ligado.
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0: CCP FM informa a hora certa.
1: 10h40.

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Ouça-me. Certamente você já deve ter ouvido esta frase. Perto dos olhos, mas longe do coração. Dela se utiliza o cancioneiro popular.

Deve ter ouvido esta frase, perto dos olhos, mas longe do coração. Dela se utiliza o cancioneiro popular para contar histórias de vidas que se mantêm distantes, apesar de se abrigarem no mesmo teto. Um filósofo certa vez perguntou a seus discípulos:

fato é que duas pessoas, quando estão aborrecidas, têm seus corações afastados e necessitam gritar para que se escutem mutuamente. Por outro lado, as pessoas enamoradas não ficam irritadas, não gritam, porque os seus corações estão próximos. Deixa de existir a tal distância causadora de asperezas. As palavras brotam com suavidade, como num sussurro, e alcançam o momento em que apenas um olhar pode representar mais de 1000 palavras. Mateus capítulo 12, verso 37 diz: porque por tuas palavras serás justificado, e por tuas palavras serás condenado. Ouviu? Conforme lembra Jesus, dizemos aquilo que existe em nosso coração. Que o Senhor nos dê a sua bênção.

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0: temperatura.
1: 22 graus.
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Obrigado, Senhor, por mais este momento quando podemos sentir a Tua presença neste lugar. Senhor, muitas pessoas acreditam no poder da oração. Tem um motorista que até para o carro. Tem a dona de casa, a empregada doméstica. Tem gente no escritório que agora faz uma pausa, porque sabe da possibilidade que existe numa

escritório, que agora faz uma pausa, porque sabe da possibilidade que existe numa oração que é feita em nome de Jesus. Remova agora o entulho da mágoa, do ressentimento, dos complexos. Quantos entulhos da rejeição, quanto entulho do passado, quanto lixo nessa mente, procurando fazer desta vida uma escravatura total. Vem com a tua providência, pois o Senhor na cruz se mostrou pronto para atrair todo tipo de impureza, contaminação, sujeira, entulhos que estavam em nossa vida. Faz aquela obra que só o Senhor pode fazer. Continua.

Tem misericórdia de mim, ó Deus. Segundo a tua benignidade, apaga as minhas transgressões, segundo a multidão das tuas misericórdias.

concebeu minha mãe. Eis que amas a verdade no íntimo, e no oculto me fazes conhecer a sabedoria. Purifica-me com hissopo,

exigem os ossos que esmagaste. Esconde o teu rosto dos meus pecados e apaga todas as minhas iniquidades. Cria em mim, ó Deus, um coração puro e renova em mim um espírito reto. Não me lances fora da tua presença e não retires de mim o teu Espírito Santo. Restitui a alegria da tua salvação e sustém-me com um espírito voluntário.

porque te glórias na maldade, homem poderoso. A bondade de Deus permanece continuamente. A tua língua intenta o mal como navalha afiada, ó, praticador de enganos. Amas o mal mais do que o bem, a mentira mais do que o falar a verdade. Amas todas as palavras devoradoras, ó língua fraudulenta.

Tem misericórdia de mim, ó Deus, porque os homens me pisam, todo dia me combatem e me oprimem. Os meus inimigos me espreitam continuamente, pois são muitos os que lutam contra mim.

todos os dias torcem as minhas palavras. Todos os seus pensamentos são contra mim para o mal. Ajuntam-se, escondem-se, espionam os meus passos, esperando a minha alma. Porventura escaparão por

Falais verdadeiramente justiça aos juízes. Julgais com retidão os filhos dos homens. Antes, no coração praticais iniquidade. Na terra distribuís a violência de vossas mãos. Desviam-se os ímpios desde o ventre. Andam errados desde que nascem, falando mentiras. O seu veneno é como o veneno da serpente, como a víbora surda que tapa os ouvidos. Para que não ouça a voz dos encantadores, do encantador mais sábio. Ó Deus, quebra-lhes os dentes na boca. Arranca, Senhor, os queixais dos leõezinhos.

Livra-me dos meus inimigos, ó Deus meu. Defende-me dos que se levantam contra mim. Livra-me dos que praticam a iniquidade. E salva-me dos homens sanguinários. Pois eis que espreitam a minha alma, os fortes se ajuntam contra mim. Não por transgressão minha ou pecado meu, ó Senhor, sem culpa minha correm e se preparam. Desperta para me ajudar e vê. Tu, pois, Senhor, Deus dos exércitos, Deus de Israel, desperta para visitar todas as nações. Não tenhas misericórdia dos traidores ímpios. Eles voltam à noite como cães famintos, andam rodeando a cidade. Eis que eles vomitam com a boca, espadas estão nos seus lábios, pois dizem: quem ouve? Mas tu, Senhor, rirás deles, zombarás de todas as nações, por causa da tua força, a ti esperarei, pois Deus é minha torre alta. O Deus da minha misericórdia virá ao meu encontro. Deus me fará ver o desejo cumprido sobre os meus inimigos. Não os mates para que o meu povo não se esqueça. Espalha-os pelo teu poder e abate-os, ó Senhor, nosso escudo. Pelo pecado da sua boca e pela palavra dos seus lábios. Sejam presos na sua soberba. E por causa da maldição e da mentira que falam. Consome-os na tua indignação. Consome-os e não existam mais. E saibam que Deus reina em Jacó, até aos confins da terra. E torne a vir a tarde, como cães famintos, rodeando a cidade. Andem vagando em busca de comida. E se não se fartarem, grunham. Mas eu cantarei a tua força. Pela manhã louvarei com alegria a tua misericórdia. Porque tu foste o meu alto refúgio e proteção no dia da angústia. A ti, força minha, cantarei salmos, pois Deus é a minha torre alta. O Deus da minha misericórdia.

Prolonga os dias do rei, que os seus anos se estendam por gerações. Permaneça ele para sempre diante de Deus. Concede-lhe misericórdia e fidelidade.

O Senhor, o Deus Poderoso, fala e convoca a terra desde o nascimento do sol até o seu ocaso. Desde Sião, perfeição da formosura, Deus resplandece.

Mas ao ímpio diz Deus: que direito tens de recitar os meus estatutos e de tomar a minha aliança na boca, visto que odeias a correção e lanças as minhas palavras para trás?

Até quando acometereis um homem, todos vós, para o derrubar? Como parede inclinada, como cerca prestes a cair. Eles só pensam em derrubar-me da minha dignidade, amam a mentira, com a boca abençoam, mas no coração amaldiçoam.

Tem misericórdia de mim, ó Deus, porque os homens me pisam, todo dia me combatem e me oprimem. Os meus inimigos me espreitam continuamente, pois são muitos os que lutam contra mim.

Todos os dias torcem as minhas palavras. Todos os seus pensamentos são contra mim para o mal. Ajuntam-se, escondem-se, espionam os meus passos, esperando a minha alma. Porventura escaparão por

eternamente. Os seus olhos atentam sobre as nações, não se exaltem os rebeldes. Bendizei, ó povos, o nosso Deus, e fazei ouvir a voz do seu louvor. Foi ele quem preservou a nossa alma na vida e não permitiu que nossos

Bendito seja Deus, que não rejeitou a minha oração, nem desviou de mim a sua misericórdia.

Seja Deus gracioso para conosco e nos abençoe. E faça resplandecer sobre nós o seu rosto, para que se conheça na terra o teu caminho e entre todas as nações a tua salvação.

Essa música é de 2000, é do álbum Resgate Praise, e ela se chama Ao Rei. Hey.

Eu, porém, sou pobre e necessitado. Apressa-te por mim, ó Deus. Tu és o meu auxílio e o meu libertador.

0: CCP FM informa a hora certa.
1: 5:10.
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2: Você sabia que a cárie e o mau hálito são alguns dos problemas bucais mais conhecidos? A cárie é a desintegração do dente provocada pela higiene inadequada, ingestão de doces e carboidratos, ou ainda por complicações de outras doenças que diminuem a quantidade de saliva na boca, como, por exemplo, pacientes com câncer em tratamento quimioterápico ou radioterápico. O mau hálito também pode ser provocado por diversos motivos. Entre eles estão higiene bucal inadequada, ingestão de certos alimentos como alho ou cebola, tabaco e produtos alcoólicos, boca seca causada por certos medicamentos, por distúrbios e por menor produção de saliva durante o sono, doenças sistêmicas como câncer, diabetes, problemas com fígado e rins e gengivite. Isso você precisava saber. Débora Garcia, Mulheres de Esperança RTM.
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Senhoras e senhores, bom dia. Bom dia para você, meu amado irmão. Bom dia para você, minha querida e amada irmã. Agora no Rio de Janeiro são 6:01. E nesse momento nós estaremos fazendo a nossa primeira oração de hoje. Hoje dia 27/8/2026. Vamos falar com Deus. Soberano Deus e eterno Pai, em nome do teu filho, mais uma vez nós nos colocamos diante de ti, antes de mais nada, para lhe pedir perdão por nossos pecados, falhas e transgressões, e te agradecer, ó Deus, por ter nos devolvido a vida. Obrigado, Deus, por esta manhã maravilhosa. Obrigado pela noite maravilhosa. Obrigado, Deus, pela família. Obrigado, Senhor, por esta rádio, esse trabalho, este ministério que o Senhor tem entregado em nossas mãos. Obrigado, Senhor, por tudo que tem feito e por tudo que vai fazer. Agora, Deus, eu te entrego o nosso dia em tuas mãos. Eu te entrego a minha vida, eu te entrego o meu dia, eu te entrego a minha família nas tuas mãos. Eu te entrego a cada amigo, a cada ouvinte. Eu te entrego o meu filho que está no trabalho nessa hora. Mas eu te entrego, Senhor, a cada familiar de cada ouvinte nesta manhã. Que esse dia de hoje, Senhor, seja um dia de bênção, seja um dia de conquista, seja um dia onde as muralhas cairão por terra, seja um dia da resposta de Deus na vida daquele e daquela que tem esperado no Senhor, Pai. Cobre-nos com teu sangue, Senhor. Cerca, meu Deus, a nossa casa. Enche a nossa casa e a nossa vida com a presença do teu Espírito Santo. Em nome do nosso Senhor e Salvador, assim nós oramos, porque é assim que cremos. Em nome do teu Filho, amém, amém e amém. Graças a Deus. Muito bem, meu querido e meu amado irmão, minha querida e minha amada irmã, essa é a nossa primeira oração do dia. Às 9 horas a gente vai estar de volta, né, aqui com o nosso com a nossa oração dentro do programa, ao meio-dia, né, às 15 horas e também às 18 horas. Bom dia para você, seja muito bem-vindo, obrigado pela tua audiência, pela tua companhia, você que nos honra, você que nos prestigia. E daqui a pouquinho, às 8 horas, a gente está de volta com o nosso programa devocional.

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1: Ainda não há certeza sobre o que provocou a avalanche gigantesca no Nepal, mas um terremoto de magnitude 4,4 está entre as possibilidades. Em 2026, o mundo já registrou 10 terremotos com magnitude 7 ou superior. Os mais próximos do Brasil, e trágicos, aconteceram na Venezuela e Colômbia. A média anual é de 16 sismos acima da magnitude 7 no mundo. Pesquisador do Serviço Geológico do Brasil, Júlio Lana, afirma que é necessário mais dados para afirmar que a série de terremotos deste ano foge do padrão.
2: É uma situação que não acontece corriqueiramente, né? Não é alguma coisa que a gente vai provavelmente ver todos os anos, né? Uma quantidade grande de fenômeno num espaço tão curto de tempo. Mas para afirmar categoricamente com rigor científico que o tema, né, merece, seria necessário um levantamento muito mais profundo, né, com coleta de dados, né? Mas realmente é algo que chama a atenção, né? Não é comum vermos tantos terremotos de alta magnitude acontecendo com grande frequência em partes diferentes do planeta.
1: A quantidade de sismos anuais pode excepcionalmente fugir da média, para mais ou para menos. Em 2010, foram 23 contra 6 em 1989. O terremoto de magnitude 4,4 no Nepal teve epicentro a 10 quilômetros de profundidade. As mudanças climáticas também têm afetado a cadeia de montanhas geladas na cordilheira do Himalaia. O desprendimento de uma geleira, possivelmente por conta do terremoto, provocou uma imensa avalanche de lama, gelo e rochas. Diante da quantidade de tremores neste ano, Júlio Lana tranquiliza os brasileiros quanto a possíveis terremotos no país.
2: Cientificamente falando, o Brasil ele tem sim registro de sismo, mas são sismos, via de regra, com baixa magnitude, né? É muito pouco provável que o Brasil sofra consequências tão grandes quanto as verificadas no Nepal e em outras regiões do mundo associadas a sismos, né, a terremotos. Isso porque o Brasil, ele fundamentalmente está incluído no centro de uma placa tectônica, né? E os terremotos, eles são mais comuns nos limites, nas bordas dessas placas tectônicas.
1: Até o início da noite desta quarta-feira, o Nepal contabilizava 160 mortos e mais de 840 desaparecidos. A avalanche gigante destruiu vilarejos inteiros na região. É o maior desastre no Nepal nos últimos 10 anos. De Brasília, Alan Barbosa.
3: O mês de agosto vai ter mais um espetáculo astronômico. Ao contrário do que ocorreu com o eclipse solar no último dia 12, em que o fenômeno não pôde ser visto no Brasil, desta vez os brasileiros vão poder finalmente olhar para o céu e apreciar o eclipse lunar quase total. Como explicam os astrônomos do Observatório Nacional, que é uma unidade do Ministério da Ciência, Tecnologia e Inovação, essa é uma regra da mecânica celeste, ou seja, antes ou após um eclipse solar, ocorre o eclipse lunar, no intervalo de 2 semanas, devido ao alinhamento dos astros. Apesar de parcial, esse eclipse vai ter uma magnitude impressionante, inclusive com a coloração avermelhada, como esclarece a astrônoma Josina Oliveira do Nascimento.
4: A coloração avermelhada é a coloração que a Lua adquire depois que ela está totalmente dentro da umbra, que é a sombra mais escura da Terra. Então, enquanto ela está entrando na umbra, acontece o eclipse parcial. O aspecto da Lua, que ela está toda iluminada, é a Lua cheia, você começa a perceber que ficou uma pontinha pretinha, e depois essa pontinha vai aumentando, aumentando, aumentando, em formato de mordidinha, como um círculo entrando dentro de outro círculo, e quando ela está quase entrando totalmente dentro da umbra, ela começa a adquirir essa coloração avermelhada.
3: O processo todo visível começa às 11h34 da noite deste dia 27 de agosto e termina às 2h52 da madrugada do dia 28 no horário de Brasília.
4: O início do eclipse penumbral vai ser na noite do dia 27 de agosto, 22h24. Quando a Lua entra na penumbra, olhando para ela, a gente não vê diferença nenhuma, continua totalmente iluminada. Mas a partir de 23h34 vai começar o parcial. Você vai começar a ver um pontinho escuro e depois vai aumentando, aumentando, até que já no dia 28, 1h13, é que você vai ter o máximo do parcial. 96,2% do disco da Lua vai estar obscurecido e ela já deve começar a tomar uma tonalidade avermelhada.
3: Outra vantagem é que o eclipse lunar não vai exigir nenhum rigoroso cuidado, como vidro de soldador, para evitar danos permanentes à retina, que é necessário no caso de um eclipse solar. O eclipse da Lua é totalmente seguro e vai poder ser visto de qualquer localidade. Como de costume, o Observatório Nacional vai fazer a transmissão ao vivo em seu canal no YouTube, com a participação de especialistas. Saiba mais e confira os horários no site www.gov.br/

0: Saiba mais e confira os horários no site www.gov.br/observatório, sem os acentos. Produção e reportagem, Denise Coelho.
1: O ministro do STF, Flávio Dino, determinou o imediato compartilhamento de informações em torno da operação Wi-Fi da Polícia Civil de São Paulo e que teve como alvo a ONG Instituto Conhecer o Brasil, ligada ao filme Dark Horse.

0: de participação é algo muito complexo, à medida que se trata de uma produção americana.
1: Geralmente as empresas, produtores, profissionais do mercado que trabalham com fatos históricos recentes, com que podem gerar polêmicas, com cinebiografias, com biografias, são muito cautelosas no cliente de todos esses direitos, de todas as comunicações, das verificações do conjunto de interesses, cadeias de direitos e legitimidades, para que a obra possa ser realizada de fato e que seja exibida, cumpra sua função social.
0: Na decisão que autorizou a Polícia Federal a acessar o inquérito da Polícia Civil de São Paulo sobre o filme Dark Horse, o ministro Flávio Dino acatou o pedido de acesso integral da PF à investigação. A iniciativa oferecerá condições para que seja avaliado não só o todo do processo de coleta e armazenamento dos dados obtidos pela polícia local, como também o material bruto. O objetivo é saber se houve desvio de dinheiro ou parte dele e se nos recursos investidos existem ou não emendas parlamentares. De Brasília, Paulo Otaran.
2: Auditores fiscais de estados e municípios devem continuar submetidos aos tetos remuneratórios estabelecidos nos respectivos entes federativos. A decisão foi tomada por unanimidade pelo Supremo Tribunal Federal em julgamento virtual encerrado no dia 18 de agosto. A ação questionava a aplicação desses limites e defendia que, após a reforma tributária de 2023, os auditores fiscais teriam passado a integrar uma carreira de caráter nacional. Com isso, a categoria deveria seguir o teto salarial dos ministros do STF. Relator do processo, o ministro Gilmar Mendes, rejeitou o argumento. Segundo ele, a Constituição distribui a atividade de administração tributária entre União, Estados, Distrito Federal e municípios. Para o ministro, a reforma tributária ampliou a cooperação e a coordenação entre as administrações tributárias, mas não unificou as carreiras nem os planos funcionais. Gilmar Mendes também lembrou que o Supremo já reconheceu a validade de limites próprios para a remuneração de servidores estaduais e municipais. Com isso, os auditores fiscais estaduais e municipais permanecem sujeitos aos tetos remuneratórios aplicáveis em cada ente federativo. Reportagem Juline Pogorzelski.
3: O Tribunal Superior Eleitoral e o Google firmaram uma parceria para combater o uso irregular de inteligência artificial nas eleições. A nova tecnologia é uma ferramenta do YouTube que permite identificar quando o rosto de uma pessoa é utilizado em conteúdos criados ou alterados por inteligência artificial. Essa é uma tecnologia nova do Google e o primeiro local a ser implementado é justamente aqui no Brasil durante as eleições. A preocupação do TSE é impedir que deepfakes enganem os eleitores durante a campanha. O presidente do tribunal, ministro Cássio Nunes Marques, também detalhou como a tecnologia permite a identificação do uso da imagem por meio da plataforma do Google.
4: A partir daí, a tecnologia passa a identificar conteúdos que apresentem semelhança com a sua imagem. E, quando um vídeo potencialmente correspondente é localizado, a pessoa recebe uma notificação. Recebido o alerta, o usuário poderá avaliar o conteúdo identificado e decidir quais providências deseja adotar. Poderá simplesmente arquivá-lo. Ou, caso entenda que houve utilização indevida de sua imagem, solicitar a eventual remoção do conteúdo. A partir dessa solicitação, o conteúdo será analisado à luz das políticas aplicáveis à plataforma. Constatada a violação, poderão ser adotadas medidas cabíveis, inclusive a retirada do vídeo da plataforma.
3: A ferramenta está disponível no YouTube Studio para maiores de 18 anos. O presidente do Google Brasil, Fábio Coelho, explicou que a iniciativa pretende reduzir o uso indevido da imagem das pessoas.
5: A gente poder minimizar o uso inadequado de imagens ou de pessoas, e isso vai muito além das eleições. Está avaliada aos ataques que podem vir de onde a gente menos espera. E para isso que essa ferramenta, nesse momento, funciona muito bem. Mas eu acho que ela vai funcionar como mais uma tela de proteção e segurança para mulheres. E a gente olha com muito bons olhos o uso do Likeness ID para o futuro.
3: A parceria integra uma série de acordos do TSE com plataformas digitais para prevenir desinformação e o uso enganoso de inteligência artificial. De Brasília, Yuri Hudson.
0: Um almoço selou de vez a harmonia entre o Palácio do Planalto e as

0: duas principais casas legislativas do país. O presidente Lula recebeu os presidentes da Câmara e do Senado para desenhar com eles e, sob o aval dele, Lula, a pauta do esforço concentrado do Congresso agendado para a próxima semana, quando deputados e senadores estarão todos aqui em Brasília, interrompendo a campanha eleitoral para votar matérias escolhidas a dedo para desobstruir a pauta. Hugo Mota, da Paraíba, presidente da Câmara, e Davi Alcolumbre, do Amapá, presidente do Senado, selaram o acordo. Apoio de Lula para que continuem conduzindo Câmara e Senado e apoio deles para que o presidente possa fazer votar matérias que interessam ao Palácio. Começando pela PEC da Segurança, que teve inclusive promessa de ministério.
1: A hora que o Senado votar a PEC da Segurança, eu imediatamente vou criar o Ministério da Segurança Pública e discutir um orçamento para que a gente possa definitivamente, pactuando com os estados e com municípios, que tipo de segurança que a gente vai querer nesse país.
0: E a outra PEC que põe fim à escala de trabalho 6x1.
1: A escala 6x1, sabe também que é uma coisa de muito interesse da sociedade brasileira, pelo menos da ampla maioria de trabalhadores que trabalham 6 dias e só tem um para descansar. O fim da escala 6x1 será uma coisa muito importante para o Brasil.
0: O encontro entre Lula, Alcolumbre e Hugo Mota durou mais de 2 horas. Num outro trecho da conversa, surgiu a PEC das blusinhas. Mota se comprometeu em criar um grupo de trabalho para discutir, depois das eleições, a regulamentação da matéria, que vence no dia 9 de setembro. Até esta data, as compras internacionais de até 50 dólares estão isentas do imposto de importação federal, restando apenas a cobrança do imposto do Estado. Se passar desse dia, a tributação retorna. De Brasília, Paulo Otarã.
2: O Comitê Gestor do Imposto sobre Bens e Serviços deverá divulgar em agosto de 2027 o coeficiente de participação de cada estado e município na distribuição da receita do novo tributo criado pela reforma tributária. Até a divulgação dos coeficientes, as informações fiscais referentes ao período de 2019 a 2026 terão papel fundamental no cálculo da participação de cada ente federativo. Diferentemente do sistema atual, a nova tributação será baseada no princípio do destino. Com isso, a receita do IBS será direcionada principalmente ao local onde ocorre o consumo e não à origem da operação. No entanto, a mudança não será imediata. A reforma estabeleceu um período de transição de longo prazo para reduzir o impacto das perdas e dos ganhos de receitas entre os entes. Segundo o comitê, essa transição ocorrerá gradualmente. Nos primeiros anos, 80% da receita do IBS destinada aos municípios será distribuída com base no histórico de arrecadação do ISS e na cota parte municipal do ICMS. Os 20% restantes seguirão o critério relacionado ao destino do consumo. Nesse contexto, o coeficiente servirá para determinar a participação do município na parcela histórica. O advogado tributarista e sócio do Tax Group, Luiz Garcia, explica que o coeficiente representa, na prática, a fatia do bolo que cada estado e município tem na divisão da receita do IBS.
3: Esse coeficiente ele é vital, porque é ele que eventualmente vai garantir que nenhum estado ou cidade perca receitas de forma abrupta, permitindo que os prefeitos e governadores planejem seu caixa e, obviamente, as despesas relacionadas à saúde, educação, segurança, etc., etc., sem que tenha grandes variações nos próximos anos.
2: Segundo Garcia, municípios pequenos com alta concentração de empresas prestadoras de serviços estão entre os que podem enfrentar maiores perdas de arrecadação com a mudança, já que tendem a ter menor participação no consumo de bens e serviços produzidos em outras localidades.
3: Eventualmente, isso pode ser compensado pela questão do coeficiente de participação. Mas há dúvida se efetivamente isso vai conseguir equalizar a situação atual. Portanto, há a necessidade por parte desses municípios de um forte planejamento, há também a necessidade de se buscar a diversificação da economia através de buscas de soluções que eventualmente tragam soluções arrecadatórias.
2: Além da transição gradual, o novo sistema prevê a retenção de 5% de toda a receita arrecadada com o IBS para compensar os entes federativos que registrarem maiores perdas relativas durante a mudança do modelo de distribuição. Reportagem Paloma Custódio.
4: As guardas municipais estão assumindo cada vez mais funções na segurança pública. No entanto, a ampliação das atividades não tem sido acompanhada de recursos financeiros e humanos suficientes. É o que mostra uma pesquisa da Confederação Nacional de Municípios, a CNM, realizada com mais de 1.600 prefeituras. Atualmente, as guardas estão presentes em 428 municípios. Outros 413 pretendem criar essas estruturas, o que pode levar à duplicação do número de cidades com guarda municipal nos próximos anos. Além da proteção patrimonial, função original das guardas, esses profissionais também atuam na manutenção da ordem, na segurança escolar, na prevenção da violência contra mulheres e no policiamento ostensivo. Para o especialista em segurança pública e professor do IBMEC Brasília, Fagner Dias, a ampliação das atribuições exige investimentos em estrutura, efetivo e, principalmente, capacitação.
5: Isso claramente dá uma sobreposição de tarefas e retrabalho. Então não adianta só eu falar que coloquei pessoas na rua, se eu coloco essas pessoas despreparadas, fazendo um retrabalho com protocolos diferentes, porque isso atinge diretamente a sociedade e tem custos altíssimos nos processos administrativos.
4: O especialista Fagner Dias também alerta para a sobreposição de funções e o trabalho entre as diferentes forças de segurança. Na avaliação dele, colocar profissionais despreparados para atuar no cotidiano dos municípios pode prejudicar a sociedade e resultar em custos altos nos processos administrativos. O estudo da CNM também aponta que os gastos dos municípios com segurança pública cresceram 66% de 2016 para 2025. Entre os principais desafios apontados pelos gestores estão a falta de recursos financeiros, a insuficiência de efetivo, a estrutura física inadequada e a falta de capacitação. A CNM aponta que a ampliação das guardas tem sido financiada principalmente com recursos próprios das prefeituras. A entidade defende que a integração dos municípios ao Sistema Único de Segurança Pública, abre aspas, somente será plena quando houver financiamento federal continuado e sustentável para todos os municípios atuarem efetivamente. Fecha aspas. Reportagem Bianca Mingotti.
0: A Agência Nacional de Proteção de Dados multou a ByteDance Brasil, responsável pelo TikTok aqui no Brasil, em R$153 milhões por irregularidades no tratamento de dados pessoais de crianças e adolescentes. A plataforma cometeu infrações tanto na experiência sem cadastro quanto naquela que exige registro do usuário. A medida tomada pelo órgão determina a exclusão de dados de adolescentes cadastrados na plataforma e estabelece uma série de mudanças para ampliar a proteção de menores de idade. Para a diretora da NPD, Lorena Coutinho, a agência reguladora ficou sem alternativas que não punir severa e exemplarmente.
6: Quando a plataforma indica, nos seus próprios termos de uso, que esse é um produto inadequado para menores de 13 anos e ela não adota medidas eficazes para evitar a entrada dessas crianças e adolescentes menores de 13 anos, causa sérios riscos a conteúdos que as crianças podem acessar, contatos que as crianças podem ter para um ambiente que não é desenhado ali para esse público.
0: A decisão já está publicada no Diário Oficial da União. Em nota, a plataforma afirmou que há 5 anos o TikTok mantém um diálogo transparente e colaborativo com a NPD sobre a segurança de crianças e adolescentes. Alega que a decisão da agência se refere a práticas de 2021 e não refletiria medidas adotadas posteriormente pela plataforma. A maior parte do valor corresponde a 2 multas de R$63 milhões e 100 cada uma. Uma delas foi aplicada pela infração ao artigo 7º da Lei Geral de Proteção de Dados, que estabelece as hipóteses legais para o tratamento de dados pessoais. Somadas, as penalidades chegam a quase R$154 milhões. A decisão determina que a ByteDance elimine os dados pessoais de adolescentes entre 13 e 18 anos cadastrados no TikTok, caso a representação ou assistência legal necessária não seja regularizada no prazo de 60 dias úteis. De Brasília, Paulo Otarã.
7: Com direito aos goleiros terem que bater pênaltis para decidir o classificado para as quartas de final da Copa Sul-Americana, o Santa Fé da Colômbia superou o River Plate em pleno Monumental de Núñez em Buenos Aires e será o adversário do Vasco na sequência da competição. No tempo normal, o jogo terminou empatado por 1-1. E como na ida em Bogotá, os times ficaram no 0-0, a vaga foi decidida nas penalidades. Com 8-7, o Santa Fé avançou e segue vivo na competição. Além do duelo dos colombianos com o Vasco, os outros confrontos das quartas de final da Copa Sul-Americana trazem São Paulo e Boca Juniors, Atlético Mineiro e Santos, e o único duelo que não tem brasileiros será entre Montevideo City Torque, do Uruguai, e Cienciano, do Peru. Com informações da Copa Sul-Americana, Daniela Esperon.
8: O Ibovespa fechou o pregão desta quarta-feira, 26 de agosto, aos 174.586 pontos, após leve alta de 0,01%. O principal índice da Bolsa Brasileira chegou a superar os 176 mil pontos durante o pregão, mas perdeu força ao longo da tarde e encerrou praticamente estável. Vale e os grandes bancos estiveram entre os principais suportes do índice e em um movimento de rotação dos investidores para empresas mais tradicionais e ligadas à economia real. No cenário doméstico, o mercado repercutiu o IPA 15, que registrou deflação de 0,40% em agosto. Em 12 meses, a inflação acumulada ficou em 4,24%. Nos Estados Unidos, os investidores acompanharam os dados do índice PCE, que permaneceu acima da meta de inflação do Federal Reserve e mantém a cautela em relação aos próximos passos dos juros americanos. Com o resultado desta quarta-feira, o Ibovespa chega à sexta alta consecutiva. Reportagem Sofia Muniz. O dólar fechou esta quarta-feira, 26 de agosto, cotado a R$ 5,14. A moeda norte-americana iniciou o pregão em alta e chegou a ser negociada a R$ 5,15, com avanço de 0,34%. O movimento ocorreu após a divulgação de dados sobre o consumo e a inflação nos Estados Unidos. O índice PCE, considerado uma das principais referências para o Federal Reserve, subiu 0,20%. No acumulado de 12 meses, a inflação medida pelo PCE chegou a 3,7%, acima da meta de 2% do Banco Central norte-americano. Os dados mantêm os investidores atentos aos próximos passos da política monetária dos Estados Unidos. Reportagem Sofia Muniz.
9: O número de setores industriais pessimistas caiu de 26 para 25 em agosto. Segundo o levantamento da Confederação Nacional da Indústria, empresários de apenas 4 segmentos estão otimistas em relação às condições atuais e às perspectivas dos negócios e da economia. O pessimismo está menos disseminado. Ainda assim, em relação a julho, o índice de confiança do empresário industrial caiu em 16 dos 29 setores. Por outro lado, o ICEI subiu em 13 segmentos. A especialista em políticas e indústria da CNI, Larissa Noco, explica o cenário.
10: Essa recuperação que aconteceu de julho para agosto pode ser atribuída em alguma medida à decisão do Comitê de Política Monetária de corte da taxa básica de juros, que aconteceu aí no início do mês de agosto. Apesar dessa leve recuperação da confiança, o indicador segue mostrando por 20 meses consecutivos um estado de falta de confiança.
9: Entre esses setores que mostram confiança estão os produtos farmacêuticos e farmacêuticos, o setor de bebidas, setor de impressão e reprodução e o setor de produção de equipamentos de informática. De acordo com a especialista Larissa Noco, em relação aos resultados por região do país, houve avanço da confiança dos empresários no Nordeste e Sudeste.
10: Ainda assim, somente a região Nordeste se encontra num estado de confiança, enquanto as demais mostram estado de falta de confiança. Houve uma transição da região Centro-Oeste do estado de confiança para o estado de falta de confiança em agosto.
9: O levantamento aponta que a falta de confiança em relação às perspectivas dos negócios e da economia segue generalizada entre todos os portes de empresas. Produção e reportagem, Valquíria Rios.
11: A indústria naval brasileira tem mais de 20 bilhões de dólares em oportunidades de investimentos previstos até 2030.

0: navios.
1: A indústria naval brasileira tem mais de 20 bilhões de dólares em oportunidades de investimentos previstos até 2030. A demanda envolve desde novas plataformas e navios até embarcações de apoio e projetos de reparo naval. Para tentar transformar esse potencial em novos negócios, foi criado o Invest in Brasil, Shipbuilding e Offshore. O projeto da Associação Brasileira das Empresas de Economia do Mar, a ABEMAR, em parceria com a Agência Brasileira de Promoção de Exportações e Investimentos, Apex Brasil, busca aproximar investidores e empresas estrangeiras da cadeia produtiva instalada no país, explica o presidente executivo da associação, João Azeredo.
2: Estou muito feliz com esse convênio com a Apex. É um projeto que a gente espera um resultado incrível. A gente vem trabalhando há muito tempo em parcerias, como a gente tem formado com a Apex. Então, nosso grande objetivo é trazer investimento estrangeiro para o Brasil, aumentando o conteúdo local, desenvolvendo tecnologia, né, gerando mais emprego e renda para a população.
1: Além de capital estrangeiro, a iniciativa pretende atrair novas tecnologias e fornecedores e estimular parcerias com empresas brasileiras. Entre as possibilidades estão investimentos produtivos e tecnológicos e a formação de joint ventures. O projeto também prevê missões, rodadas de investimento e encontros de negócios no Brasil e no exterior. A ideia é identificar oportunidades da indústria nacional, buscar potenciais parceiros internacionais e acompanhar essas negociações para ampliar a participação brasileira nas cadeias globais do setor. Produção e reportagem, Décio Caramigo.
3: Quase 95% dos produtores rurais brasileiros enfrentam dificuldades para contratar trabalhadores. É o que aponta uma pesquisa da Confederação da Agricultura e Pecuária do Brasil, a CNA, em parceria com o CPEA. O levantamento mostra que 84,3% dos produtores trabalham com menos funcionários do que precisam e 88,3% já registraram algum impacto na produção por causa da falta de mão de obra. Entre os efeitos estão atrasos nas operações, adiamento de planos de expansão, aumento dos custos e redução da produção. Para enfrentar o problema, 88,8% dos produtores buscaram alternativas como mecanização, automação, investimentos em tecnologia e medidas para atrair e manter trabalhadores. A pesquisa também mostra o avanço da produtividade entre 1995 e 2025. A produção por hora trabalhada na agropecuária cresceu 515%, enquanto a média da economia brasileira avançou 28%. Os dados foram apresentados no evento Agenda Brasil, promovido pela CNA e pelo sistema CNA-Senar. Reportagem Sofia Muniz.
4: O presidente da Fiesp, a maior confederação de indústrias do país, voltou a criticar a decisão do Congresso de votar a PEC que coloca um fim na jornada de trabalho 6x1. Paulo Scaff entende que o Congresso erra ao não querer conversar com as partes e politizar um tema importante para a subsistência de uma camada essencial da economia brasileira.
5: Na prática, nós temos 45 milhões de pessoas com carteira assinada. 30% desse universo trabalham na escala 6x1. Nós estamos falando de escala de trabalho. Escala de trabalho está em função da natureza do trabalho, está em função do setor. A realidade do restaurante não é a realidade da loja do shopping center, que não é a realidade do produtor rural, que não é a realidade da indústria. A realidade de São Paulo não é a realidade de Trancoso na Bahia e nem do Fortaleza no Ceará. Enfim, naturalmente isso tem que ser bem discutido.
4: O diretor jurídico da Confederação Nacional do Comércio, Roberto Lopes, entende que é necessário discutir mais o tema e encontrar apontamentos que evitem prejuízos de maior monta com uma negociação seletiva setorial.
6: O debate deve ser feito de forma técnica e sendo fundamental considerar os efeitos que essa redução possa causar na produtividade, na geração de empregos, na competitividade das empresas, na sustentabilidade das contas públicas e até no custo de vida da população.
4: O relator da matéria, senador Omar Aziz, mantém a disposição de colocar o tema para voto já na próxima semana. No entanto, reconhece que existem situações que ficarão pendentes.
7: O setor que não tem que discutir, vai ter tempo para discutir isso, depois da PEC. Não vai ser uma implantação do dia para a noite. São pequenos detalhes que não vão ter que discutir.
4: Até este momento, salvo qualquer outra decisão em sentido contrário, a votação do fim da jornada de trabalho 6x1 está agendada para voto na próxima semana aqui no Senado. De Brasília, Paulo Otarã.
8: Palmeiras e Vasco abriram as quartas de final da Copa do Brasil com vitórias e começam bem o mata-mata. O Verdão fez 3-0 no Santos.

0: dentro do Nubank Park e tem uma importante vantagem para o jogo de volta na semana que vem, dentro da Vila Belmiro. O Palmeiras pode perder por até 2 gols de diferença, que mesmo assim avança. Flaco Lopes, atacante, autor de 2 gols do Palmeiras, falou da importância do resultado.
1: Feliz pelo jogo de hoje, os 2 gols, e porque a gente está encontrando aos poucos o jogo que a gente quer. Então, acho que isso é o mais importante.
0: Já o Vasco, mesmo com 1 jogador a menos, desde os 18 minutos do primeiro tempo, conseguiu bater o Vitória em São Januário pelo placar de 1-0, gol de Andrés Gomes. Com o resultado, o time cruzmaltino pode empatar no Barradão em Salvador na semana que vem para se classificar. Nesta quinta-feira, será realizado o último duelo de ida das quartas de final. O Internacional recebe o Grêmio dentro do Beira-Rio, às 8 horas da noite. Com informações da Copa do Brasil, Daniela Esperon.
2: A saca de 70 quilos da soja inicia esta quinta-feira, 27 de agosto, com alta no interior do Paraná e na região litorânea de Paranaguá. No mercado paranaense, a soja apresenta valorização de 0,57%, com a saca negociada a R$ 154,57. Em Paranaguá, a alta foi de 1,31% e a saca está cotada a R$ 148. No mercado de trigo, os preços também registraram aumento nos 2 estados. No Paraná, a tonelada é comercializada a R$ 1.454,12. No Rio Grande do Sul, o produto está cotado a R$ 1.340. R$ 1,05. Os dados são do CPEA. Reportagem Sofia Muniz. O preço do café arábica abre esta quinta-feira, 27 de agosto, com baixa de 1,12%. A saca de 70 quilos é negociada a R$ 1.800,79 na cidade de São Paulo. O café robusta também apresentou queda. A baixa foi de 1,20%, com a saca comercializada a R$ 1.036,13. No mercado de açúcar cristal, houve alta de 1,37% na capital paulista. A saca de 50 quilos está cotada a R$ 107,98. Em Santos, o açúcar teve alta de 1,01%, com a saca negociada a R$ 125,41, na média de preço, sem impostos. Já o milho registra alta de 0,53%, com a saca de 70 quilos vendida a R$ 78,79. Os dados são do CPEA. Reportagem Sofia Muniz. O preço do boi gordo teve redução nesta quinta-feira, 27 de agosto. Em São Paulo, a arroba é negociada a R$ 342,50. No mercado de frango, os preços apresentam aumento na Grande São Paulo, em São José do Rio Preto e em Descalvado. O quilo do frango congelado está cotado a R$ 7,30, enquanto o frango resfriado é vendido a R$ 7,27. Já a carcaça suína especial apresenta estabilidade nos atacados da Grande São Paulo, com o quilo comercializado a R$ 7,38. Entre os estados analisados, o suíno vivo registra queda em Santa Catarina, onde o animal é negociado a R$ 4,56 por quilo. Os dados são no CPEA. Reportagem Sofia Muniz.
3: Previsão do tempo para quinta-feira, 27 de agosto de 2026. Região Centro-Oeste. Em Cuiabá, Mato Grosso, o dia vai ser de céu claro, com nuvens só pela manhã. Os termômetros registram mínima de 25 e máxima de 39 graus. A umidade relativa do ar gira em torno de 60 a 20%. Santa Cruz de Goiás, no estado de Goiás, comemora aniversário nesta quinta-feira com o céu encoberto. A temperatura mínima é de 21 e a máxima de 33 graus. A umidade relativa do ar é de 70 a 30%. Região Nordeste, São Luís, Maranhão, vai ter uma quinta-feira de céu nublado. A temperatura marca mínima de 26 e máxima de 32 graus. A umidade relativa do ar vai de 90% a 50%. Palestina, em Alagoas. Sopra velinhas diante de um céu encoberto. A temperatura mínima é de 20 e a máxima de 33 graus. A umidade do ar varia de 90% a 30%. Região Norte. Em Manaus, Amazonas, a quinta-feira vai ser de céu encoberto, sem previsão de chuva. A temperatura mínima é de 26 e a máxima de 37 graus. A umidade do ar é de 85% a 30%. Palmas, Tocantins, vai ter uma quinta-feira de céu claro. A temperatura mínima é de 24 e a máxima de 38 graus. A umidade relativa do ar é de 60 a 20%. Região Sudeste. Em Vitória, Espírito Santo, a previsão é de céu encoberto com pancadas de chuva isoladas. Os termômetros registram mínima de 20 e máxima de 27 graus. A umidade relativa do ar vai de 100 a 70%. Americana, em São Paulo. A previsão para o aniversário da cidade aponta para céu claro. A temperatura mínima é de 18 e a máxima 31 graus. A umidade relativa do ar é de 90 a 30%. Região Sul. Em Porto Alegre, Rio Grande do Sul, a quinta-feira vai ser de céu encoberto, mas pode chover durante a noite. Os termômetros registram mínima de 17 e máxima de 27 graus. A umidade relativa do ar oscila entre 100 e 45%. E Maruí, Santa Catarina, festeja aniversário com céu encoberto. Os termômetros registram mínima de 16 e máxima de 28 graus. A umidade relativa do ar fica entre 90 e 50%. Você ouviu a previsão do tempo para esta quinta-feira, 27 de agosto de 2026, com informações do Instituto Nacional de Meteorologia, INMET, com redação de Diego Freitas, da agência Rádio Gov, em Brasília, Vladimir Filipim.
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ingresso dos lares e começa agora a expulsar as doenças, as enfermidades, desde o alto da cabeça chupando os pés, repreender a obra de feitiçaria, repreender a macumba, repreender os demônios, repreender os espíritos maus, repreender toda a tentação e perturbações, enfermidade da pele, do sangue, dos ossos, dos nervos, da carne, enfermidade da cabeça, das vistas, do ouvido, da garganta, do estômago, do intestino, do rins, da bexiga, ó Deus, do estômago, do pulmão, do coração, das pernas, dos braços, liberta o pulmão, o coração, liberta a veia aorta, liberta da hérnia, liberta o pai da pênis, liberta o pai da úlcera, liberta toda a feitiçaria do estômago, liberta o reumatismo, do bronquite, da asma, liberta do útero, os ovários, liberta a hemorragia, expulsa o espírito de ataque, expulsa o demônio, essa obra de feitiçaria, esse espírito mal, que sai desses corpos, sai dessas ilhas, sai todo espírito mal, todas as doenças, todo atrapalho, todo mal, eu repreendo que saem dessas vidas, sejam poderosamente curados e libertados de toda enfermidade, em nome de Jesus, seja abençoado, curado e libertado, para a glória do Pai, do

Senhoras e senhores, bom dia, paz do Senhor, para você que nos ouve. Hoje, excepcionalmente, por motivo de força maior, nós não podemos fazer o programa devocional, mas nós estamos aqui para orar com você, aproveitar esse momento de oração nessa nossa, esse nosso propósito, né, de oração. Vamos então falar com Deus. Soberano Deus, eterno Pai, em nome do teu Filho, mais uma vez nós nos colocamos diante de ti. Antes de mais nada, Senhor, para te pedir perdão por nossos pecados, nossas falhas e nossas transgressões. Queremos também, Deus, te agradecer pelo livramento, pela cura. Queremos te agradecer, Deus, pela tua providência em nossas vidas. E queremos te pedir um pouco mais, porque sabemos, Pai, que o Senhor tem mais e muito mais para nos dar. Nós queremos, ó Deus, te lembrar, Espírito Santo de Deus, nessa manhã, daquelas pessoas que estão adoentadas, estão acamadas, talvez na dependência de um remédio ou talvez de um tratamento, muitas vezes, Senhor, difíceis de se conseguir, muitas vezes pela demanda, muitas vezes porque são tratamentos caros que não se consegue gratuitamente. Então nós queremos pedir, ó Deus, um milagre, cura sobre essas pessoas, meu Deus, que estão em dificuldade. Essas pessoas, meu Deus, que já perderam, né, a esperança, acham que não tem mais jeito, mas nós sabemos que o Senhor está no controle de todas as coisas. Por isso nós entregamos em tuas mãos e te pedimos a intervenção divina, Senhor, independentemente de qualquer que seja a doença. Nós sabemos que tu pode curar, seja o câncer, seja a AIDS, seja o diabetes, seja o Parkinson. Nós sabemos que tu pode curar. Então, meu Deus, passa em revista este corpo agora, desde a cabeça até a planta dos pés. Faz o milagre, Senhor. Faz o milagre. Em nome do teu Filho, eu te entrego a cada pessoa, meu Deus, que se encontra nessa situação. Eu te entrego em tuas mãos. Te peço também, Deus, por aquele que está enfermo da sua alma, entristecido, amargurado. Essa pessoa, meu Deus, que vem sendo assolada por esse espírito imundo que chamam de depressão.

por esse espírito imundo que chamam de depressão. Que o Senhor venha tocar agora, que o Senhor venha quebrar agora toda algema, toda cadeia espiritual, que essa pessoa seja liberta em nome de nosso Senhor. E que tudo se faça novo nesta vida. Toda lembrança do passado, toda amargura, todo trauma seja lançado no mar do esquecimento e dê lugar à alegria que excede a todo entendimento e ao desejo de viver em tua presença. Pai bendito e amado, visita os lares. Quantas famílias, meu Deus, sendo destruídas. Quantas famílias, meu Deus, sendo assoladas pelo vício, pelo alcoolismo, né? Vício do álcool, das drogas. Famílias sendo destruídas, meu Deus, pelo adultério, pela prostituição. Famílias, meu Deus, sendo assoladas pelo espírito de homossexualismo. Nós entregamos em tuas mãos nesta manhã e te pedimos, ó Deus, visita esta família, visita esta pessoa e restaura este lar, meu Deus. Restaura, Senhor, este relacionamento conjugal e familiar. Nós entregamos em tuas mãos, Senhor, também esta pessoa que está em dificuldade financeira. Que o Senhor venha abrir as portas, dar a condição a este teu filho, a esta tua filha,

todas as coisas estão debaixo do teu senhorio. E basta que o Senhor diga, eu quero. Então vai acontecer. E assim será feito. Então eu te entrego nas tuas mãos na certeza da vitória. Em nome de nosso Senhor e Salvador Yahushua HaMashiach. Amém. Amém e amém. Graças a Deus. Meu querido e meu amado irmão, minha querida e minha amada irmã, conforme nós já dissemos, hoje excepcionalmente não podemos abrir o programa devocional, ok? Mas nós estamos por aqui e daqui a pouquinho, ao meio-dia, nós vamos estar orando, ok? Então vamos continuar aí nesse nosso propósito, nesse cordão de três dobras. Eu oro por mim, você ora por você. Nós oramos por todos e todos oram por nós. Amém? Então tá. Até daqui a pouquinho, às 12 horas, quando nós estaremos de volta por aqui. Um grande abraço. Deus abençoe a todos vocês. E fiquem na paz.

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4: Queridos, o hino ao qual nós iremos cantar agora fala sobre a diferença daquele crente humilde lá da roça, que planta macaxeira, que é esquecido por todos, esquecido por muitos, mas que o Senhor sempre está com ele. A diferença deste indivíduo para aquele que só quer saber de dinheiro e que não quer saber de Deus. Presta atenção na letra deste hino. O Senhor falará ao teu coração. Quem diz amém?

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2: Querido amigo, hoje o nosso objetivo é continuarmos o estudo do capítulo 21 de Apocalipse, lembrando que o tema desse estudo é a Nova Jerusalém. Vamos estudar hoje Apocalipse 21, 9 a 21. Nesse texto percebemos que a visão continua. Novamente observamos que João continua usando a linguagem figurada para descrever todo o esplendor que ele contemplava.

se esse trecho fosse entendido de forma literal, teríamos a descrição de uma cidade de 2.200 quilômetros de comprimento, 2.200 quilômetros de altura e 2.200 quilômetros de largura. Seria um local adequado para acomodar essa grande multidão de toda a tribo, língua, raça e nação que, agradecida, louvará e servirá ao Senhor eternamente? Ora, diante dessas considerações, vemos a necessidade de entender bem as lições que esse texto nos revela. E, para tanto, nós vamos estudá-lo dando a ele o seguinte título. Um título bem simples: A Nova Jerusalém. Exatamente, A Nova Jerusalém. E o texto básico, então, é Apocalipse 21, 9 a 21. Querido amigo, o que temos nesse texto são os demais detalhes da visão que Deus concedeu a João para que ele transmitisse a nós com o propósito de nos encorajar, de nos animar em nossa caminhada cristã. O Senhor concedeu a João o privilégio de ver o final da história dessa dimensão. No capítulo 17, João tinha visto a queda da Babilônia, o sistema diabólico da falsa religião apoiada pelo poder político. No capítulo 20, João viu a derrota de Satanás, o inimigo de Deus e dos servos de Deus. Dando a João a visão do curso completo da história, Deus concedeu a João também ver a Nova Jerusalém, a noiva do Cordeiro. João entendeu como importante descrever de modo vivo o futuro dos salvos. Depois que descreveu a reversão do atual estado, quando o céu e a terra fugiram da presença de Deus, João viu um novo céu e uma nova terra, como nós vimos no programa passado. E na sequência dessa visão, ele foi convidado para ver a noiva, isto é, a esposa do Cordeiro, isto é, a igreja. A Nova Jerusalém é uma alusão não à capital de Israel, mas à cidade espiritual de Deus. A cidade, esta santa cidade, essa cidade espiritual, não são os edifícios, mas as pessoas. Ela desceu do céu, pois a sua origem é celeste. Deve-se destacar também que, tendo visto um novo céu e uma nova terra, e a Nova Jerusalém, João nos transmite a ideia de que o governo supremo e eterno de Jesus Cristo só se manifestará quando tudo se fizer novo. Esse novo ambiente, essa nova cidade, certamente nos faz recordar das palavras do próprio Jesus. Ele tinha dito: "Na casa do meu Pai há muitas moradas. Se assim não fora, eu vou-lo teria dito, pois vou preparar-vos lugar. E quando eu for e vos preparar lugar, voltarei e vos recebereis para mim mesmo, para que onde eu estou, estejais vós também." João 14, 2 e 3. Querido amigo, diante dessa certeza de passarmos a eternidade com o nosso Senhor, nesse lugar tão especialmente preparado, o princípio que extraímos desse texto pode ser visto nessa frase: somente os salvos terão o privilégio de usufruir da Nova Jerusalém preparada por Jesus. Eu repito, esse é o princípio que extraímos do texto de Apocalipse 21, 9 a 21. Somente os salvos terão o privilégio de usufruir da Nova Jerusalém preparada por Jesus. Nesse texto encontramos três descrições da Nova Jerusalém preparada pelo Senhor Jesus. A primeira descrição da Nova Jerusalém refere-se às estruturas da cidade, versículos 9 a 14. "Então veio um dos sete anjos que tem as sete taças cheias dos últimos sete flagelos e falou comigo: 'Vem, mostrar-te-ei a noiva, a esposa do Cordeiro.'" Querido amigo, o anjo faz o que Deus manda. Quando Deus mandou esse anjo anunciar uma praga, ele obedeceu. Agora ele traz uma mensagem muito mais agradável. Ele mostra o resultado da vitória sobre o mal realizado.

dada nos capítulos anteriores. A noiva, a esposa do Cordeiro, é a igreja. Ela já apareceu em 19:7 e no versículo 2, conforme o programa passado. Agora o anjo mostrará os detalhes dessa natureza, dessa noiva ou esposa de Jesus. Já sabemos que a noiva é também a cidade santa, Jerusalém, lá do alto. A descrição nos versículos seguintes, então, é da cidade espiritual, da igreja do Senhor. Versículo 10. Ele me transportou em espírito até uma grande e elevada montanha e me mostrou a santa cidade, Jerusalém, que descia do céu da parte de Deus. João estava em espírito quando Jesus começou a revelar para ele a sua mensagem. Lembre-se lá do capítulo 1, bem no comecinho, no versículo 10. E Ezequiel também foi transportado pelo Espírito de Deus para ver Jerusalém, mas só que Ezequiel viu a Jerusalém imunda, cheia das abominações de um povo rebelde e idólatra. Lembre-se de Ezequiel capítulo 8. Essa visão de João é muito melhor. Ele viu Jerusalém pura e santa, a igreja do Senhor lavada pelo sangue do Cordeiro. A figura da cidade santa e perfeita representa o quê? Representa o estado abençoado do povo de Deus, purificado pelo sangue de Jesus Cristo, uma imagem muito comum nos profetas do Antigo Testamento, como, por exemplo, Ezequiel, Isaías. E agora, essa imagem empregada aqui para mostrar o povo abençoado depois de suportar os ataques dos inimigos. Versículo 11. A qual tem a glória de Deus. O seu fulgor era semelhante a uma pedra preciosíssima, como pedra de jaspe cristalina. Sim, ter a glória de Deus é o resumo do fato mais importante dessa descrição da Nova Jerusalém. Ela é linda e perfeita porque Deus habita nela. A cidade mundana tinha vergonha da meretriz. A cidade santa tem a glória de Deus. Quando Moisés ergueu o tabernáculo no deserto do Sinai, a glória do Senhor encheu o tabernáculo. Lembre-se de Êxodo 40. Quando a Arca da Aliança foi colocada no Templo de Salomão, a glória do Senhor encheu a casa do Senhor. 1 Reis 8:11. Mas, naquela época em que os homens pecaminosos representavam o povo diante do Senhor, os sacerdotes não podiam entrar na casa quando a glória do Senhor lá estava. A chegada do reino de Cristo mudou a circunstância do povo de Deus. Ele trouxe perdão e santificação, e Deus passou a habitar nos homens fiéis. A igreja do Novo Testamento é a casa ou o santuário de Deus. O Espírito Santo habita no corpo do discípulo de Cristo. A cidade brilha. Brilha porque as pedras preciosas foram usadas para representar o povo de Israel nas vestes sacerdotais. Pedras preciosas foram usadas na construção do templo em Jerusalém. No Novo Testamento, os cristãos são as pedras preciosas da casa espiritual. Nós somos pedras vivas, porque refletimos a glória do Senhor, diz 1 Pedro capítulo 2, versículos 4 e 5. Jaspe, então, é uma pedra que se apresenta em várias cores. Jaspe cristalina sugere provavelmente a pedra branca, assim representando a santidade brilhante dessa nova Jerusalém. Por isso, lemos nos versículos 12, 13 e 14 o seguinte: tinha grande e alta muralha, 12 portas, e junto das portas 12 anjos, e sobre elas 12 nomes escritos, que são os nomes das 12 tribos dos filhos de Israel. 3 portas se achavam a leste, 3 ao norte, 3 ao sul, 3 ao oeste. A muralha da cidade tinha 12 fundamentos, e estavam sobre esses os 12 nomes dos 12 apóstolos do Cordeiro. As cidades antigas normalmente eram protegidas por muralhas que separavam o cidadão dos seus inimigos. Zacarias, numa visão de Jerusalém, ouviu Deus dizer: pois eu lhe serei, diz o Senhor, um muro de fogo em redor, e eu mesmo serei no meio dela a sua glória. Zacarias 2:5.
o muro ao redor do templo, na visão de Ezequiel, servia para fazer separação entre o santo e o profano. Ezequiel 42:20. Os servos do Senhor acham refúgio, santificação e proteção em Jesus. Por isso a cidade representa o povo aperfeiçoado, limpo pelo sangue do Cordeiro, habitando na presença de Deus, e o número 12 se destaca como o número do povo de Deus. A cidade simbólica, nos últimos capítulos de Ezequiel, tinha também 12 portas representando as 12 tribos de Israel. No acampamento dos israelitas no deserto, 3 tribos ficavam de cada lado do tabernáculo, e assim como estavam localizadas essas portas dessa cidade santa. Completando então a figura do povo redimido, os 12 apóstolos se juntam às 12 tribos. Paulo disse que os santos são edificados sobre o fundamento dos apóstolos, dos profetas, sendo ele mesmo, Jesus Cristo, a pedra angular, a pedra básica dessa construção. Efésios 2:20. Por isso, então, agora chegamos a uma segunda descrição dessa Nova Jerusalém, que refere-se agora às dimensões da cidade. Versículos 15, 16 e 17. Versículo 15. Aquele que falava comigo tinha, por medida, uma vara de ouro para medir a cidade, as suas portas e a sua muralha. Você deve se lembrar, querido amigo, que Zacarias também viu um homem com um cordel para medir Jerusalém, mostrando a glória de Sião como a menina do olho de Deus. Ezequiel viu a derrota de Gog, seguida por uma visão em que o templo também foi medido antes de Deus voltar para habitar no meio do povo. O ato de medir mostra a perfeição do padrão da santidade divina, em contraste com o quê? Com a impureza do povo antes de ser redimido. Ezequiel, capítulo 43, tem essas palavras: mostra a casa de Israel esse templo, para que ela se envergonhe das suas iniquidades e meça o modelo, envergonhando-se eles de tudo quanto praticaram, faz-lhes saber a planta dessa casa e o seu arranjo, todo o seu limite ao redor será santíssimo. Agora o anjo oferece a explicação a João, e esse anjo está pronto agora para medir a cidade e frisar a diferença entre o santo e o profano. Versículo 16. A cidade é quadrangular, de comprimento e de largura iguais, e mediu a cidade com a vara até 12 mil estádios. O seu comprimento, largura e altura são iguais. Querido amigo, a cidade é quadrangular, é um cubo perfeito, como foi o Santo dos Santos no templo do Antigo Testamento. Compare também as medidas iguais dos lados do templo. 12, então, é o número do povo de Deus. 1000, um número completo, um número simbólico. Esse número, então, simboliza a perfeição do povo de Deus. Esse versículo apresenta um problema para as interpretações literais. 12 mil estádios seria aproximadamente 2.200 quilômetros. A Jerusalém literal é uma cidade na terra da Palestina, numa área aproximadamente de 1/8 do tamanho do estado de São Paulo. Mas essa cidade, se estendida e se entendida literalmente, teria uma extensão da cidade de São Paulo até a cidade de Aracaju, que tem 2.260 quilômetros de distância. E além disso, essa cidade tem a mesma altura, ou seja, 2.200 quilômetros de altura para cima, e se fosse então literal, essa cidade seria aproximadamente 250 vezes mais alta do que o Monte Everest, o pico mais alto do mundo. Obviamente, esse, como outros aspectos dessa visão, tem que ser entendido figuradamente, simbolicamente. Por isso, no versículo 17, nós lemos: mediu também a sua muralha 144 côvados, medida de homem, isto é, de anjo.
O texto não diz se essa medida é da altura ou da espessura da muralha, e isso realmente não importa. O ponto não é uma medida literal de 65 metros, mas do valor simbólico.

a espessura da muralha, e isso realmente não importa. O ponto não é uma medida literal de 65 metros, mas do valor simbólico de 12 vezes 12. Tudo nessa cidade mostra a perfeição do povo de Deus na presença de Deus. É uma noiva sem mácula. Era uma medida que um homem, João, entendeu quando o anjo a usou. Por isso, então, chegamos à terceira descrição da Nova Jerusalém. E essa descrição refere-se aos adornos, aos enfeites da cidade. Versículos 18 até 21. Eu leio para você esse texto. A estrutura da muralha é de jaspe, também a cidade é de ouro puro, semelhante a um vidro límpido. Versículo 19. Os fundamentos da muralha da cidade estão adornados de toda espécie de pedras preciosas. O primeiro fundamento é de jaspe, o segundo de safira, o terceiro de calcedônia, o quarto de esmeralda, o quinto fundamento de sardônio, o sexto de sárdio, o sétimo de crisólito, o oitavo de berilo, o nono de topázio. O décimo fundamento é de crisópraso, o undécimo de jacinto e o duodécimo de ametista. Versículo 21. As 12 portas são 12 pérolas e cada uma dessas portas de uma só pérola. A praça da cidade é de ouro puro, como vidro transparente. Querido amigo, essa parte da descrição da Nova Jerusalém nos lembra da promessa de Deus de edificar os muros, as portas e os baluartes de Sião de joias e pedras preciosas, conforme lemos lá em Isaías 54, 11 e 12. Como Isaías usou essas figuras para descrever as características do reino messiânico, João emprega linguagem semelhante para falar do mesmo reino. Características da glória de Deus e agora da noiva do Cordeiro, nós encontramos no capítulo 4, versículo 3 e também no capítulo 21, no versículo 11. O elemento mais destacado no tabernáculo, no Antigo Testamento, no templo do Antigo Testamento, era o ouro, que representava o quê? A preciosidade e a pureza. O mesmo ouro, anteriormente, utilizado também na idolatria. Passava pela purificação, por fogo, e se tornava agora o quê? Útil para o serviço do Senhor, para o serviço sagrado. Lembre-se de Josué 6,19 e Números 31. Da mesma maneira, pessoas podem ser purificadas e se tornarem ouro puro para serem úteis na casa de Deus, conforme lemos lá em 2 Timóteo 1, 20 a 22. Já foi dito que as pedras da muralha têm o nome dos 12 apóstolos. Agora, João mostra a preciosidade deles na edificação da igreja, citando o nome de 12 das mais valiosas pedras conhecidas naquela época. Eu não vejo realmente proveito em tentar atribuir um significado especial a cada pedra. Essas pedras fazem parte da representação total do povo do Senhor, como também faziam as 12 pedras no peitoral do sacerdote na antiga aliança, conforme Êxodo 28. Alguns estudiosos procuram adotar interpretações literais dessa descrição. Nós não devemos nos perder nesse tipo de interpretação literal. A igreja não tem e não terá literalmente 12 portas de pérolas gigantes, nem de carbúnculos. Essas portas fazem parte da figura de uma cidade perfeita, preciosa e gloriosa, pois ela representa a perfeição da comunhão dos santos com Deus. Pureza total e uma magnitude tão grande que desafia a imaginação. Os recursos de ouro que Salomão recebia durante o seu reinado foram impressionantes, mas não seriam nada em contraste com uma cidade de 2.200 quilômetros cúbicos feita de ouro com a praça de ouro. Tudo ouro puríssimo, límpido como o vidro. Como a cidade
se tornou

0: ainda aos olhos de João, deve se tornar igualmente bonita e perfeita e desejável aos olhos de cada servo do Senhor. Tudo estava bonito, era um grande esplendor. Toda essa glória foram apenas tentativas de João nos transmitir como essa cidade é maravilhosa e foi preparada com muito carinho para nós, pelo Senhor dos Senhores, pelo Rei dos Reis, pelo Senhor Jesus. Por isso nós podemos concluir, e quando concluímos essa reflexão, nos faltam palavras, assim como elas faltaram a João, para o quê? Para glorificarmos, para magnificarmos o nosso poderoso e amoroso Senhor. Devemos ser eternamente gratos ao nos lembrarmos que somente os salvos terão o privilégio de usufruir da nova Jerusalém preparada por Jesus. O meu desejo é que você que está me ouvindo agora também esteja comigo, lá diante do Senhor, para celebrarmos e exaltarmos o seu grande e poderoso nome. Que o Senhor te abençoe, um grande abraço e até o próximo programa.
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1: CCP-FM informa a hora certa.
2: 11:20.
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0: Bom dia. Como todo mundo já sabe, o juiz do Distrito Central da Flórida, Gregory Presnell, já tem os nomes dos que fraudaram a entrada do Felipe Martins e enganaram um ministro do Supremo. Supostamente enganaram o ministro Alexandre de Moraes. São 4 funcionários americanos daquele serviço de alfândega e controle de fronteira que praticaram um crime contra a segurança interna dos Estados Unidos e 3 brasileiros, sendo que no mínimo 2 delegados da Polícia Federal que também praticaram crime contra a segurança nacional dos Estados Unidos, e isso é gravíssimo. E o juiz já disse que a justiça americana vai buscá-los, mesmo estando no Brasil. E eu acrescentaria que espero deve haver uma manifestação do Procurador-Geral da República, porque, enfim, esse crime foi praticado, um crime para enganar um ministro do Supremo, que tomou isso como prova para decretar prisão preventiva de Felipe Martins, que estava no Brasil e que arcou com o ônus da prova, provando, através de registros do Uber e da companhia aérea e do transporte até Ponta Grossa, que ele estava no Brasil. Essa história, tem muita gente pensando, vai pegar no Alexandre de Moraes. Eu acho que não, porque, afinal, todo mundo descobriu, o Brasil inteiro sabe o que Eduardo Taliaferro fazia a mando de Alexandre de Moraes num departamento praticamente clandestino da Justiça Eleitoral, e não aconteceu nada com ele até agora. Aconteceu com o Taliaferro, que está na Espanha, né? Que está na Itália, né? Como asilado político na Itália. Então é isso que temos. Eu cada vez mais tenho saudade do que eu vi quando era menino na imprensa do Rio de Janeiro. Muito, mas muito melhor que a mídia de hoje. Essas coisas não passavam. De Brasília, Alexandre Garcia.
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1: Vamos aos destaques do noticiário internacional desta quinta-feira. Avalanche devastadora no Nepal e no Tibete deixou pelo menos 270 mortos e cerca de 1.300 desaparecidos, entre eles centenas de turistas estrangeiros. Não há registro de brasileiros entre as vítimas ou desaparecidos. O balanço ainda é provisório. As buscas continuam nesta quinta-feira pelo segundo dia consecutivo. A lama espessa e a chuva dificultam as operações de resgate e a esperança de encontrar sobreviventes é escassa. A tragédia aconteceu na quarta-feira na fronteira entre o Nepal e o Tibete, território chinês. Segundo o Instituto Geológico dos Estados Unidos, a avalanche foi provocada pelo colapso de uma geleira de tal intensidade que gerou um tremor de magnitude 5,2 e desencadeou deslizamentos de terra. O Kremlin rejeita versões alarmistas sobre a visita do diretor da CIA a Moscou, divulgadas pela imprensa americana. A viagem de John Ratcliffe, na terça-feira, visou alertar a Rússia contra qualquer ataque a países da OTAN, segundo vários veículos de comunicação dos Estados Unidos. Avaliações dos serviços de inteligência americanos indicariam que Moscou poderia testar a Aliança Atlântica por meio de um ataque limitado, detalhou a mídia americana. Na quarta-feira, Donald Trump classificou essa primeira viagem do diretor da CIA à Rússia como semi-rotineira, dando a entender que a visita tinha como objetivo discutir a guerra na Ucrânia. Tiro de origem desconhecida atinge navio-tanque no Estreito de Hormuz. O disparo provocou um incêndio a bordo, informou na madrugada desta quinta-feira a Agência Marítima Britânica. A tripulação está em segurança. Os navios que transitam por Hormuz têm sido alvo frequente de ataques desde o início da guerra no Oriente Médio, em 28 de fevereiro. Desde então, o Irã bloqueia e controla o tráfego nessa rota marítima estratégica para o comércio mundial de hidrocarbonetos. A Alemanha registra novo recorde de mortes relacionadas à onda de calor neste verão no hemisfério norte. Cerca de 15.800 pessoas morreram até 16 de agosto, segundo estimativas divulgadas nesta quinta-feira pela autoridade sanitária alemã. Carro atropela pedestres na França e deixa 2 mortos e cerca de 10 feridos. As autoridades francesas descartam, por enquanto, uma motivação terrorista, mas as investigações continuam.
2: Senhoras e senhores, bom dia. Bom dia não, boa tarde já, né? 12 horas e 4 minutos. Perdão. A partir de agora nós estaremos fazendo aqui a nossa oração, que é a nossa terceira oração do dia. Hoje, vale lembrar que hoje, motivo de força maior, nós não podemos apresentar aqui o programa devocional, mas segue a nossa programação normal, tá certo? Vamos então fazer a nossa oração. Senhor nosso Deus e Pai, em nome do Teu Filho, mais uma vez, nós nos colocamos diante de Ti. Primeiramente, Senhor, para te pedir perdão por nossos pecados, nossas falhas, nossas transgressões. E queremos te agradecer pela oportunidade, pelo privilégio que o Senhor tem nos concedido. Agora, Deus, nós queremos te entregar este nosso restante de dia, né, que é a parte da tarde do nosso dia, pedindo ao Senhor, que assim como o Senhor tem nos guardado, tem nos livrado, tem nos abençoado, tem enviado, Senhor, a provisão, nós queremos te pedir para essa tarde a tua bênção, a tua cobertura, que os teus anjos, teu Espírito Santo seja sobre cada um de nós, nos guardando e nos livrando de todo mal. Da mesma forma, eu te entrego a cada ouvinte dessa emissora, bem como eu te entrego também a minha família, e te peço, Deus, por cada família, por cada lar, que neste momento o Espírito Santo de Deus só venha visitar, trazendo paz, renovo, trazendo, Senhor, restauração, cura, libertação a cada família, a cada lar, aquele lar que se encontra, Senhor, desajustado, em desunião, sendo assolado, Senhor, pelos espíritos imundos, que nessa tarde, meu Deus, o Senhor venha visitar, Senhor. O Senhor venha ocupar, Senhor, cada área desta casa, desta família, deste lar, e que tudo seja restaurado, que tudo seja resolvido em nome de nosso Senhor e Salvador. Senhor, eu te entrego, Senhor, as famílias em tuas mãos, Senhor, e peço, Pai, que o Senhor venha restaurar, trazer paz, consolo e conforto ao coração daquele que se encontra entristecido, amargurado. Aquela pessoa, meu Deus, que foi envergonhada, humilhada, que nessa manhã, nessa tarde, meu Deus, essa pessoa receba o toque do teu Espírito Santo de Deus. Aquela pessoa, meu Deus, que se encontra deprimida, talvez achando que não tem mais jeito, mas que ela receba agora o toque de Deus, trazendo um novo sobre a sua vida, Pai. Eu te entrego nas tuas mãos e já te agradeço, na certeza da vitória, em nome do Pai, do Filho e do Espírito Santo. Amém, amém e amém. Muito obrigado a você que nos ouve, você que está conosco aí. Eu tenho certeza que Deus vai acrescentar muito na sua vida através desses curtos períodos de oração que nós temos feito aqui. A primeira oração às 6 da manhã, a segunda oração às 9.

através desses curtos períodos de oração que nós temos feito aqui. A primeira oração às 6 da manhã, a segunda oração às 9, a terceira oração às 12, a quarta oração às 15 e a quinta e última oração do dia às 18 horas. Tá bom? Então, um grande abraço e até daqui a pouco, às 3 horas da tarde, quando a gente se encontra de novo por aqui. Deus abençoe a todos.

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Kadosh significa o Santo de Israel. Este nome nos faz lembrar duas coisas importantes. A primeira é a nossa responsabilidade de orar e amar Israel. Salmo 122, verso 6 diz: Orai pela paz em Jerusalém. Prosperarão aqueles que te amam. A segunda é que somos o Israel espiritual de Deus. Gálatas 3 e o versículo 29 diz: E sois de Cristo, então sois descendência de Abraão e herdeiros conforme a promessa. Devemos ser santos como Ele é santo e saber distinguir entre o santo e o profano na nossa vida. Jeremias 15 e o versículo 19 diz: Portanto, assim diz o Senhor, se tu voltares, então te trarei, e estarás diante de mim. E se apartares o santo do profano, serás como a minha boca. Tornem-se eles para ti, mas não voltes tu para eles. Nós temos com Cristo uma aliança de sangue. Hebreus capítulo 13, o versículo 20 diz: Ora, o Deus de paz, que pelo sangue da aliança eterna tornou a trazer dos mortos a nosso Senhor Jesus Cristo, grande pastor das ovelhas. O Senhor é o Santo de Israel e nós somos sua propriedade particular. Existem muitas palavras que derivam de Kadosh e cada uma delas nos ajuda a melhor entendermos o significado de Kadosh. Nos próximos encontros estaremos falando então sobre essas palavras derivadas de Kadosh. Hoje conhecemos mais um nome de Deus, Kadosh, o Santo de Israel. Este segmento tem o seu bojo no estudo bíblico Os Nomes de Deus, da pastora Naira Pedrini. Aqui é Márcio Batista e até o nosso próximo encontro, Os Nomes de Deus. Um abraço.

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3: Ele dará ordem aos seus anjos a nosso respeito.

Aleluia. Aleluia. Glória a Deus. Então cumpriu-se a promessa. A promessa do Pai cumpriu-se sobre a igreja. E ainda hoje essa promessa está sobre a igreja. E a cada dia que passa, a igreja deve pedir: sopra Espírito de Deus, sopra sobre nós, sopra sobre o seu povo. Ateia o fogo do céu sobre nós, ateia o seu fogo e derrama-se sobre a igreja, a fim de que ela cumpra nesse Brasil.

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0: CCP FM informa a hora certa.
1: 2 horas.
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2: Copenhague quer criar uma carteira de motorista para bicicletas elétricas voltada para turistas que visitam a capital da Dinamarca. O motivo é o aumento no número de bicicletas elétricas compartilhadas, o crescimento do turismo e as reclamações de moradores sobre situações perigosas nas ciclovias. De Copenhague, a correspondente Fernanda Larsen traz os detalhes. Olá, Fernanda, bom dia. Explica pra gente como funcionaria essa carteira de motorista para turistas.
4: A ideia é que o turista receba uma rápida introdução sobre as regras de trânsito antes de poder alugar uma bicicleta elétrica compartilhada. Seria uma espécie de carteira de motorista para bicicleta, como definiu a prefeita de Copenhague, Cissi Marie Velling. O objetivo é ensinar aos visitantes algumas regras básicas que, para quem mora aqui, fazem parte do cotidiano, como se posicionar na ciclovia, quando sinalizar para virar ou parar e como circular sem colocar os outros ciclistas em risco. A proposta vem acompanhada de outras medidas, como a redução do número de bicicletas elétricas compartilhadas e a exigência de capacete para turistas.
2: Agora, Fernando, o que foi discutido na reunião entre a Prefeitura de Copenhague e os representantes do setor?
4: A Prefeitura reuniu representantes do turismo, empresas que alugam bicicletas, organizações de ciclistas e especialistas em segurança. Segundo Andreas Kiel, secretário municipal de Emprego, Integração e Negócios de Copenhague, houve concordância entre os participantes de que é preciso agir e continuar trabalhando em medidas concretas. Uma das principais propostas é reduzir o número de bicicletas elétricas compartilhadas. Hoje são 13 mil em Copenhague. Em 2024, eram aproximadamente 8 mil. Os representantes também querem melhorar a sinalização em pontos considerados perigosos, informar melhor os turistas nos hotéis e criar um vídeo sobre as regras de trânsito antes que o usuário possa usar uma bicicleta. A Oresta, que representa hotéis e restaurantes no país, também defende a redução do número de bicicletas elétricas compartilhadas e regras mais rígidas para as empresas que fazem o aluguel. A Wonderful Copenhague considera que uma carteira obrigatória seria difícil de fiscalizar e defende que os turistas sejam mais bem informados sobre as regras. A discussão acontece em meio ao crescimento do turismo. Em 2025, Copenhague registrou mais de 12 milhões de pernoites turísticos, um recorde para a cidade. Já uma pesquisa realizada em 2025 pelo Instituto E-Opinion para o Conselho Dinamarquês de Segurança no Trânsito ouviu 565 ciclistas e mostrou que cerca de 8 em cada 10 consideram que turistas pedalando representam algum grau de problema para a segurança no trânsito. A prefeitura ainda precisa buscar apoio do parlamento para conseguir regulamentar o número de bicicletas elétricas compartilhadas.
2: Agora, Fernanda, o que já existe hoje para orientar esses turistas?
4: O Conselho Dinamarquês de Segurança no Trânsito já vem trabalhando na educação dos visitantes. Neste verão, lançou uma campanha em vários idiomas com orientações sobre as regras das ciclovias, como permanecer à direita, sinalizar antes de virar ou parar e evitar horários de maior movimento. A campanha tem sido divulgada nas redes sociais e em locais frequentados por turistas que alugam bicicletas. Além disso, existe uma iniciativa da Cruz Vermelha Dinamarquesa que mostra como aprender a circular de bicicleta pode ajudar na adaptação de quem se muda para o país escandinavo. A organização oferece gratuitamente treinamento para adultos que querem aprender ou melhorar suas habilidades. O treinamento começa em uma área fechada e segura e depois vai para o trânsito, onde os participantes aprendem também as regras das ciclovias.
2: Muito obrigado, Fernanda Larsen, que participou do Linha Direta de hoje.
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O Ministério da Fazenda publicou na noite de terça-feira uma portaria que prorroga a subvenção de 0,44 centavos por litro de gasolina até o dia 9 de setembro. A medida, divulgada em edição extra do Diário Oficial da União, busca estabilizar os preços dos combustíveis. Essa prorrogação é um dos principais destaques do mercado financeiro hoje, com investidores e consumidores acompanhando de perto os impactos da decisão na economia brasileira. A subvenção visa aliviar a pressão sobre os preços da gasolina.

0: muito bem, estamos de volta. Agora são 15 horas e 3 minutos. 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Nesse momento, nós estaremos entrando na nossa quarta, né? Nossa quarta vigília de oração, aquela oraçãozinha. Oraçãozinha não, né? Oração não existe oraçãozinha, naquela nossa oração, e com certeza Deus ouve e responde, né? São orações curtas e que nós estamos aqui todos os dias, de segunda a sexta-feira, a partir, né, das 6 horas, a primeira oração, às 6 da manhã, a segunda às 9, a terceira ao meio-dia, a quarta, né, às 15 horas, e a quinta oração às 18 horas. E eu quero convidar você a estar conosco em oração. Amém? Vamos orar. Soberano Deus e eterno Pai, Senhor Jesus de Nazaré, nosso Senhor e Salvador, nesse momento que nós nos colocamos mais uma vez, é para te pedir perdão. Sim, Senhor, precisamos pedir perdão a cada momento, porque a cada momento nós pecamos contra ti, seja em atos, pensamentos, palavras. E a tua palavra diz, né, aquele que disser que não tem pecado é mentiroso. Então nós confessamos o nosso pecado todos os dias, sempre que vamos chegar diante do Senhor, precisamos confessar que somos pecadores e precisamos sim da tua misericórdia. E é nesse momento, Deus, que eu quero pedir ao Senhor que o Senhor venha olhar com o teu olhar de misericórdia para aqueles que se acham indignos, para aqueles que se acham inalcançáveis, aqueles e aquelas que acham que por causa do seu pecado o Senhor não vai perdoar, que não é bem-vindo em tua casa, que já perdeu todas as oportunidades. Sim, Senhor, porque a gente peca, se arrepende, daqui a pouco peca de novo e se arrepende, aí aquilo ali vira que meio que um círculo vicioso e a pessoa acaba ficando com vergonha de pedir perdão. Mas eu quero declarar nesta manhã, porque a tua palavra nos dá base para isso, né? Cuide para que não peque. Mas se pecar, lembra que você tem um advogado, que é o nosso Senhor e Salvador Jesus Cristo. É por isso que nós estamos aqui, Senhor. Porque precisamos pedir perdão ao Senhor. Perdoa-nos, ó Deus. Perdoa pelos nossos pensamentos. Perdoa pelos nossos desejos impuros, muitas vezes, pela nossa vontade de vingança, de pagar o mal com o mal. Perdoa, Senhor, pela nossa inveja, pela cobiça. Perdoa. E ajude-nos a abrir os nossos olhos espirituais, os nossos ouvidos espirituais, para que possamos ouvir, Senhor, e ver além daquilo que a nossa natureza humana permite. Mas fala conosco, Senhor. Tu tem total liberdade. Então visita, Senhor, a nossa casa, os nossos lares. Que nessa tarde, Senhor, a tua presença seja constante na nossa casa, no seio da nossa família. Entra, Senhor, por favor. Tu tem total liberdade, Senhor, para entrar e habitar e ocupar todas as áreas da nossa vida, trazendo cura, trazendo libertação, trazendo renovo, trazendo restauração, em nome do teu filho, meu Pai. Assim nós oramos, porque é assim que nós cremos. Amém, amém e amém. Graças a Deus. Meu querido e meu amado irmão, minha querida e minha amada irmã, está aí a nossa oração das 3 horas. Daqui a pouquinho, às 18 horas, a gente volta por aqui. Está orando junto aqui, né? Concordando com a oração. E tudo que for ligado na terra, diz a palavra, e será ligado no céu, né? Então, se nós estivermos ligados aqui, uníssonos, né? No mesmo entendimento, no mesmo desejo, no mesmo propósito, certamente haverá ligação no céu. Você concorda? Ah, eu concordo com você. Amém? Então, ó, uma boa tarde para você, que Deus abençoe. Daqui a pouquinho, no início da noite, às 18 horas, a gente se encontra de novo. Até lá.
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O governo federal manifestou sua oposição à exploração de terras raras em Minasul, Goiás, por uma empresa americana. Conforme noticiado, a USA Rare Earth firmou um acordo para adquirir participação na mineradora Serra Verde, gerando preocupações em Brasília. O principal ponto de discórdia é a previsão de envio de 100% da produção inicial para os Estados Unidos. O Brasil ainda aguarda a aprovação de uma política nacional de minerais críticos, que deverá ser votada no Senado na próxima semana para regulamentar o setor.

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A empresa Meta, controladora de plataformas como Facebook e Instagram, chegou a um acordo significativo sobre a dependência de menores nas redes sociais. Este acordo representa um marco nas discussões sobre o impacto das mídias digitais na saúde mental de crianças e adolescentes. Detalhes do acordo e as medidas a serem implementadas ainda estão sendo aguardados, mas a decisão sinaliza uma mudança na abordagem da empresa.

Uma perícia contratada pela produtora Go Up Entertainment aponta que, dos 75 milhões de reais gastos na produção do filme Dark Horse, mais de 54 milhões foram utilizados nos Estados Unidos, o equivalente a 72% do orçamento. No Brasil, os gastos chegaram a 1,92 milhões de reais. O relatório foi entregue à Polícia Civil de São Paulo, que investiga o financiamento do longa, e indica que todo o aporte teria vindo de um fundo chamado Haven Gate Development Fund LP. O perito responsável pelo levantamento

fundo chamado Haven Gate Development Fund LP. O perito responsável pelo levantamento negou ter encontrado desvio de recursos públicos para o filme e afirmou que as movimentações ocorreram em uma conta exclusiva da produção. A investigação também apura uma possível ligação entre o dinheiro do longa e projetos do Instituto Conhecer Brasil ligado à proprietária da produtora. O caso ainda está sob investigação e a Polícia Federal recebeu dados da apuração após autorização do ministro Flávio Dino, do STF.

Uma enchente relâmpago atingiu a região do Himalaia, na fronteira entre o Nepal e o Tibete, na China. O desastre provocou uma enorme destruição, arrastando casas, pontes, estradas e estruturas de energia. Segundo as informações mais recentes, pelo menos 157 pessoas morreram no Nepal e outras 3 no lado chinês, enquanto centenas continuam desaparecidas. As causas ainda são investigadas. Inicialmente, um terremoto de magnitude 4,4 foi apontado como possível responsável por provocar um forte deslizamento de terra e uma avalanche, que bloquearam o curso de um rio e desencadearam a inundação. O Serviço Geológico dos Estados Unidos posteriormente esclareceu que o suposto terremoto pode ter sido, na verdade, um sinal sísmico provocado pelo próprio deslizamento. Equipes do Exército do Nepal realizam buscas com helicópteros, mas as condições são consideradas extremamente difíceis.

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2: Você sabia que uma boa higiene bucal pode evitar problemas bucais e dentários comuns? Além da cárie e do mau hálito, a falta de cuidados com a higiene bucal pode provocar gengivite, que é a inflamação da gengiva provocada pela placa bacteriana. A placa bacteriana, por sua vez, é um conjunto de bactérias que coloniza a cavidade bucal. A placa bacteriana fixa-se principalmente nas regiões de difícil limpeza, como a região entre a gengiva e os dentes, ou também a superfície dos dentes de trás, provocando cáries e formação de tártaro. E o tártaro nada mais é do que o endurecimento da placa bacteriana na superfície dos dentes. Isto você precisava saber. Gabi Gouveia, Mulheres de Esperança, RTM.
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5: CCP-FM informa a hora certa.
6: 3h50.
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1: Nesta edição do Doutor Ajuda, vamos saber mais sobre diabetes. O médico endocrinologista Dr. Márcio Aurélio Silva nos fala quem deve fazer o exame para diabetes tipo 2.
2: Olá, ouvintes. Qualquer pessoa com sintomas que levantam a suspeita de diabetes devem fazer o exame. Os principais sintomas são muita sede, urinar demais, perda de peso, feridas que não cicatrizam, embaçamento visual. Deve ser investigado também em todas as pessoas a partir dos 35 anos. E em qualquer idade, em pessoas com sobrepeso ou obesidade, que tenham mais um fator de risco, como hipertensão, etnia de risco para diabetes, como os orientais, sedentários, aqueles com HDL baixo, com história de doença cardiovascular, história de síndrome dos ovários policísticos, história familiar de diabetes. Se o exame é normal, deve ser repetido a cada 3 anos ou antes, se aparecerem sintomas ou se ocorrer o ganho de peso. Pessoas que usam medicamentos que podem elevar a glicemia, como os corticoides, estatinas, alguns medicamentos para HIV e alguns antipsicóticos, devem ser testados de tempos em tempos. Pessoas que tiveram diabetes gestacional devem ser testadas após a gestação e a cada 3 anos. E pessoas que já sabem que têm pré-diabetes devem fazer exames anualmente. Caso tenha dúvidas sobre o tema, pergunte a um

0: médico endocrinologista.
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1: 4h30. 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
2: 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Boa tarde. Eu vejo essa notícia da professora que foi afastada lá em Mogi das Cruzes porque recomendou a leitura de Hitler e Mussolini, né? Com uma preocupação muito grande. Parece que chegou a Inquisição ao Brasil, baixou uma cortina de ignorância. Eles não sabem o que é o conhecimento, porque como você vai contrapor ideias de Stalin, de Hitler, de Marx, de Mussolini, sem conhecê-los? É impossível. Foi isso que ela disse, né? Ela disse que era estimulante ler biografias de gente má, né? Mas para saber como dominaram, é o que eu digo toda hora, como Hitler conseguiu dominar o país de Goethe? Como? Como consegue dominar uma população? Mussolini, que conduzia o povo italiano com os discursos dele na Piazza dei Popolo. Né? A única crítica que eu faço a essa professora foi que ela disse que Mussolini da Itália, Hitler da Alemanha, Salazar da Espanha. Né? Ela cruzou a fronteira. Salazar é de Portugal, a Espanha. Ela quis dizer Franco, certamente. Né? Mas se ela não sabe, isso é muito grave. Um professor não saber de Antônio de Oliveira Salazar, que era, afinal, era a nossa pátria-mãe. Tem que saber, né? Ou saber de Francisco Franco, ele generalíssimo, e suas ligações com Hitler, o bombardeio de Guernica. O professor tem que saber, obrigatório. Se não souber, vai fazer outra coisa. Vai ser... tem outras funções numa escola, merendeira, alguma coisa assim, né? Mas ela recomendou isso e foi um escândalo. Ela foi afastada. Roselaine, o nome dela. Ela não está dizendo isso para aluno. Ela falava com outros diretores de escola. E todo dia tem professor falando para aluno que o Marx é maravilhoso, que o Stalin era maravilhoso, que o Fidel e o assassino covarde Che Guevara eram maravilhosos. Mas isso não acontece. E aí está dizendo para o aluno e fazendo elogio, sem mostrar a biografia real deles. Deveria ser mostrado para a pessoa conhecer. A juventude em geral não sabe quem foi Che Guevara e bota lá o barbudinho no peito. De Brasília, Alexandre Garcia.
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Que Deus abençoe você e que você nunca esqueça. Tudo pode passar, mas o amor de Deus permanece para sempre.

0: temperatura.
1: Ligado em você.
0: 22 graus.
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5: Eu sou o Senhor e não há outro. Além de mim, não há.

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2: O Manchester City anunciou a contratação de Ayoub Bouadi, de 18 anos. O meio-campista marroquino chega do Lille, da França, após se destacar na Copa do Mundo, e assinou contrato de 5 temporadas com o clube inglês, válido até 2031. Bouadi é considerada uma das grandes promessas do futebol marroquino e chamou atenção pelo desempenho em alto nível, ainda jovem. A contratação reforça a estratégia do Manchester City de investir em jogadores com potencial de desenvolvimento para os próximos anos.
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1: 5:20.
2: Glória a Deus!
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2: Cruzeiro e Atlético Mineiro empataram em 1-1 no Mineirão pelo jogo de ida das quartas de final da Copa do Brasil. O clássico foi bastante equilibrado e teve os dois gols marcados no segundo tempo, deixando a disputa totalmente aberta para o confronto de volta. Com mais de 59 mil torcedores no estádio, o Cruzeiro teve maior volume em boa parte da partida, mas o Atlético Mineiro conseguiu segurar a pressão e saiu de campo com um resultado considerado positivo. Agora, os dois times voltam a se enfrentar no jogo de volta, quando uma vitória simples garante a classificação para a semifinal. Um novo empate leva a decisão para os pênaltis.
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2: O Newcastle anunciou a contratação do meia espanhol Nico Gonzalez, ex-Manchester City. O jogador chega por cerca de 50 milhões de libras, aproximadamente 337,1 milhões de reais, e assinou um contrato de longo prazo com o clube inglês. Nico Gonzalez chega para reforçar o meio-campo do Newcastle após as saídas de Sandro Tonali e Bruno Guimarães. Aos 24 anos, o espanhol teve passagem pelo Barcelona e pelo Porto antes de defender o Manchester City. A contratação faz parte de uma janela bastante movimentada do Newcastle, que já investiu mais de 1,5 bilhão de reais em reforços para a temporada.
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1: 5:40.
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4: O Chelsea negocia com o Aston Villa a contratação do goleiro argentino Dibu Martínez, de 33 anos. O jogador foi oferecido ao clube londrino, que avalia a possibilidade de fechar o negócio nesta reta final da janela de transferências. A movimentação acontece porque o técnico Xabi Alonso não estaria satisfeito com o desempenho de Robert Sanchez, titular da equipe. Dibu tem contrato com o Aston Villa até junho de 2029, mas seu futuro no clube ficou incerto após a chegada do goleiro japonês Zion Suzuki. O argentino vem treinando separado do elenco e não foi relacionado para a estreia do Villa na Premier League. Antes do interesse do Chelsea, ele também esteve perto de se transferir para a Juventus, mas a negociação acabou não avançando.
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Senhoras e senhores, boa noite. 18 horas e 1 minuto agora no Rio de Janeiro. Chegamos ao final da nossa jornada de oração, né? A nossa última oração de hoje. Lembrando que todos os dias de segunda a sexta, a partir das 6 horas, nós temos 5 orações diárias. A primeira às 6, a segunda às 9 horas, a terceira ao meio-dia, a quarta às 3 horas da tarde, 15 horas, né? E a quinta oração às 18 horas, 6 horas da tarde, portanto. Então eu quero convidar você para nós estarmos fazendo aqui a nossa última oração de hoje. Vamos falar com Deus. Soberano Deus e eterno Pai, em nome do seu Filho, mais uma vez, nós queremos nos colocar diante de Ti, primeiramente para Te pedir perdão por nossos pecados, nossas falhas e nossas transgressões. Te agradecer pela oportunidade e pelo privilégio que o Senhor nos deu

0: nos concede. Obrigado por este dia maravilhoso, Senhor. Obrigado pelos livramentos. Obrigado, Senhor. Obrigado. Agora, Deus, nós te pedimos uma noite abençoada. Uma noite em tua presença. Uma noite debaixo das tuas asas, assistidos pela tua presença, pela presença do teu Espírito Santo. E pedimos também já um dia de amanhã também, né? Abençoado. Pai, visita agora a cada família, a cada lar representado, cada pessoa que ouve esta programação. Eu não sei se foram alcançados os pedidos, se foram chegados, se a boa notícia chegou, mas eu creio que vai chegar. Então que nós possamos, ó Deus, debaixo da tua unção, permanecer para prevalecer. Toma, Senhor, a cada lar, a cada família, cada pessoa, Senhor. Aqueles que está triste, que volte a se alegrar. Aquele que chora, que volte a sorrir. Aquele, meu Deus, que está irado, que volte a ser um apaziguador. Aquele, Senhor, que foi ofendido, que seja exaltado diante dos homens e diante do Senhor. Em nome do teu Filho, nós te agradecemos. Amém, amém e amém. Graças a Deus. Bom, então amanhã, às 6 da manhã, a gente já se encontra novamente. Uma boa noite, durma com Deus, né? Tenha um bom período de descanso debaixo da graça do Senhor. Que na paz, a gente se encontra amanhã. Tchau.
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1: O poder da língua. Certa vez, um homem de tanto falar que seu vizinho era ladrão, que o vizinho acabou sendo preso. Algum tempo depois, descobriram que o rapaz era inocente e ele foi solto. Após muita humilhação, resolveu processar seu vizinho, o caluniador. No tribunal, o caluniador disse ao juiz: "Comentários não causam tanto mal." E o juiz respondeu: "Escreva os comentários que você fez sobre ele num papel. Depois pique o papel e jogue os pedaços pelo caminho de casa. E amanhã volte para ouvir a sentença." O homem obedeceu e voltou no dia seguinte, quando o juiz disse: "Antes da sentença terá que catar os pedaços de papel que espalhou ontem." "Não posso fazer isso, meretíssimo", respondeu o homem. "O vento deve tê-los espalhados por tudo quanto é lugar e já não sei onde estão." Ouvindo isto, o juiz respondeu: "Da mesma maneira, um simples comentário que pode destruir a honra de um homem espalha-se a ponto de não podermos consertar o mal causado. Se não se pode falar bem de uma pessoa, é melhor que não se diga nada. Sejamos senhores de nossa língua para não sermos escravos de nossas palavras."

0: temperatura?
1: 22 graus.
2: CCP-FM informa a hora certa.
3: 6h50.
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0: FM informa a hora certa.
1: 8 horas.
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3: Beleza? Como é que vocês estão? Meus amigos, eu não gosto de falar coisas só para agradar e alimentar falsas esperanças, mas quando o Globo utiliza a expressão "o vento virou" para falar sobre o momento que o Lula passa e que o Flávio Bolsonaro passa, apontando que a coisa nunca teve tão boa para o candidato da direita e tão preocupante para Lula, inclusive também falando que no segundo turno não tem de onde o Lula tirar votos, eu começo a ficar um pouco animado. Aí quando mesmo o Globo vem falar de trackings internos do Centrão, que apontam que a eleição está muito mais acirrada do que os petistas gostariam, eu fico ainda um pouco mais empolgado. E quando o caso do Lulinha ainda nos dá novas pérolas reforçando esse cenário, eu fico mais empolgado ainda. Hoje a gente não começa falando do Lulinha, eu quero falar do acordão de ontem, Lula, Batoré, Hugo Mota, pra gente falar do judiciário e aí sim a gente vai chegar no Lulinha. Porque a partir do Lulinha a gente vai falar desses assuntos, a imprensa fala que Lula está fugindo, fugindo dos jornalistas, não quer falar sobre o caso, tá correndo aí quanto tempo pra ver se faz alguma coisa. Hoje vai ser um dia chave para o Lula, mas também é um dia importante para o Flávio Bolsonaro. Temos algumas coisas para comentarmos. Enfim, tem muita notícia boa. Não acho que a gente vai entrar em nenhum tipo de treta hoje, nem polêmica, mas vamos que vamos. Vamos ver. Se a gente só correr demais, quem sabe a gente chega a alguma treta. Ontem teve lá um almoço entre Lula, Batoré e Hugo Mota, para avançar com algumas pautas que pro Lula são cruciais para tentar sair das cordas. A gente comentou isso ontem, né? Eu usei essa expressão, tem que sair das cordas. Aí o Estadão comenta, ó, pacto entre Lula, Mota e Batoré tem eleições no radar, promessas de apoio e união contra Flávio. Poderia dizer juntos para sempre, afirmou Lula após fechar acordo sobre votações de temas com apelo popular. O governo pressiona para que medidas sejam aprovadas antes das eleições, para tentar gerar alguma notícia positiva, porque está difícil. E aí o Fonseca diz, memorizem bem esse trio, o atraso brasileiro tem nome e sobrenome. Enfim, para reforçar, Globo, em torno de Lula, vê avanço de vitrines no Congresso como fôlego para sair das cordas do caso Lulinha. Será? Será que a imprensa vai parar de cobrir o caso Lulinha para falar desse tipo de pauta? E será que essas pautas são suficientes para dar algum tipo de fôlego para o Lula? Não sei, hein? Porque quando a gente olha a questão econômica, a gente deve falar sobre a economia amanhã ou sábado. Porque tem muita coisa acontecendo. Até o Habib's agora tem recuperação judicial. Mas não sei se isso aqui vai ser suficiente, não, viu? A economia está no ritmo de quebradeira. Mas independente disso, né, você vê que realmente foi um acordão. O Mota escolheu um deputado do PT para presidir a comissão da MP das blusinhas. E aqui eu quero abrir um parênteses para falar de um assunto que eu sei que às vezes pode parecer repetitivo. Só que aqui é um exemplo, gente. Quando o pessoal fala, mas de que adianta ter maioria no Senado se não tiver os 54 votos para o impeachment do Supremo? Quando eu falo para vocês que presidir uma casa é muito poder e você consegue dar ritmo de jogo, para isso aqui avançar, foi criada uma comissão especial só para tratar disso, porque você passa por cima de todas as comissões e acelera o ritmo. E quem escolhe o relator, e obviamente que é um projeto de interesse do governo, é o presidente da casa, onde o projeto está sendo relatado, no caso, Hugo Mota. Então, no governo Flávio Bolsonaro, tendo a presidência do Senado à sua disposição, e falar, Rogério Marinho, o governo manda a MP, que já está valendo, né, tem valor de lei, com 60 dias podendo renovar por mais 60, o Rogério Marinho já pega, cria uma comissão, escolhe o relator, escolhe dá dedo. Fora que você ainda tem o lucro, né, o louro e os benefícios de botar para andar projetos de interesse da nação. Então, assim, é importantíssimo você ter o presidente, pelo menos uma das casas que realmente tenha interesse em trabalhar pelo seu governo. E aí começaram as análises sobre o acordão. Essa do William Vaca, ela é curiosa. Foto na Alvorada, sela acordo entre poderes em Brasília. É do tipo explícito a foto do abraço apertado do Lula, Batoré e do Mota na saída de um almoço hoje, no Palácio do Alvorada, no qual se formalizou o principal cordão político do momento. Lula e os presidentes das casas legislativas fecharam um pacto de cunho eleitoral no qual Mota e Batoré prometem acelerar assuntos que Lula considera decisivos para vencer as próximas eleições. Em troca, Lula promete apoiar cada um deles para ficarem onde estão, caso seja reeleito. Em Brasília, tem gente de todo tipo, menos bobos. E aqui que está o ponto curioso. E como eles não são bobos, vale a pena perguntar. Mota e Batoré estão entregando primeiro para receber depois? Vão trabalhar, vão se desgastar, fazer acontecer para receber apoio só lá na frente? Se o Lula se reeleger? Estranho, né? E aí o William Vaca disse, eles só fariam isso se eles fossem muito bobos. Mas então o que eles estão recebendo desde já? A chave para o acordão está no outro lado da praça, no Supremo. É lá que tramita os inquéritos que assombram Lula, Batoré e Mota. Com suas perigosas ligações com ex-banqueiro com prisão preventiva por comandar um grupo criminoso. Os supremos poderes do Supremo inclui também a capacidade de fazer com que investigações andem mais ou menos depressa, em função de conveniências da política, na qual a Suprema Corte está mergulhada e não é de hoje. A principal conveniência no momento é a aposta por integrantes do Supremo, pelos presidentes das casas e por dirigentes interessados na manutenção das emendas na vitória de Lula. Lula é o caminho. Lula é o candidato do regime. A vitória está garantida? Não. A eleição neste momento está apertada. E esse termo, né, apertada, no fio da navalha, foi uma expressão muito utilizada nas últimas horas pela classe jornalística. Eu acho engraçado, porque assim, eu parto do pressuposto que eu não sou mais esperto que ninguém. E eu sempre penso assim, ó, se eu sei, outras pessoas também, sabe? E direto o pessoal manda assim uma coisa, né? Tanto formação de campanha, como os trackings da vida, né? Aí diz, ó, esse track não pode passar pra frente, viu? Eu não passo. Óbvio que eu vou passar. Mas, se eu já recebi, tu acha que a imprensa também não recebeu? Óbvio que a imprensa recebeu. A imprensa tá falando dos trackings o dia todo. Será que a imprensa só ouviu falar, não, o Centrão disse que é que tá perto? Pelo amor de Deus, o cara recebeu. Não sabe até quais são os institutos que estão fazendo tracking. Então, eu não acho que esse tipo de fala, olha, a eleição neste momento está aberta. Ele sabe muito bem do que ele está falando, né, William Vac? Mas na foto do abraço, os três sorriem como se dissessem: juntos venceremos. Pois bem, depois o William Vac ele volta para o Estadão para organizar um pouco melhor as ideias. A guerra política suja é grave perigo para Supremo e Polícia Federal, que é outra tônica também das últimas horas. Teve um texto agora de manhã cedo, acho que da Malu Gaspar, dizendo que a Polícia Federal pode decidir as eleições, né? Os inquéritos, as investigações. A gente vai falar isso talvez amanhã. Aí o Vac volta para falar o seguinte, que a expressão mar de lama é antiga na política brasileira, mas voltou com força na atual campanha eleitoral. Nos anos 50, quando essa expressão foi criada, servia para definir crises de corrupção sistêmica. Na acepção atual, descreve um ambiente no qual se movem candidatos à presidência. Cada um no eixo Lula-Bolsonaro acredita ter mais sujeira para jogar no outro e assim obter decisiva vantagem eleitoral. Mas as pesquisas qualitativas sugerem um outro fenômeno. Quando confrontados com esse tipo de mar de lama, eleitores tendem a ver todos como iguais, especialmente os de centro, que assume-se, né, vão decidir o pleito. O eleitor de centro. Pode-se argumentar que as acusações de corrupção que chegam à antessala de Lula tem outro quilate do que as suspeitas envolvendo qual a destinação final do dinheiro do Vorcaro, se foi ou não foi para o filme. Mas aqui não é este o ponto. O ponto é o envolvimento de instituições de Estado nesse cenário, que os cínicos dirão ser o cenário costumeiro e imutável da luta política. De fato, a luta suja depende de hoje, especialmente do Supremo, onde tramitam os processos dos principais escândalos e da PF, incumbida de investigá-los. Não se trata, porém, das atribuições constitucionais de cada uma dessas instâncias, mas sim da percepção de que cada uma atua como parte na guerra aberta que julgam poder conduzir, à medida que aceleram ou obstruem investigações, ameaçam adversários com operações policiais ou oferecem proteção. E desta maneira tentam influenciar o resultado das eleições. Está todo mundo vendo. O Supremo rachou de maneira provavelmente irreparável nesse processo, com a ala de força, Moraes, Gilmar e Dino, essa trinca, empenhada numa campanha de isolamento de quem considera seu perigoso adversário, o indicado por Jair Messias Bolsonaro, André Mendonça. Essa campanha ultrapassou há muito os muros da corte e está nas ruas. Deixou também de ser um conflito típico da luta pelo poder dentro do judiciário, que sempre houve, e ganhou a feição de um grande acordão político que inclui hoje os presidentes das duas casas legislativas, com apoio tácito de dirigentes de partido do Centrão. Medo de investigações, barganhas políticas tradicionais e o primado das oligarquias regionais criaram uma convergência de interesse na vitória de Lula nas próximas eleições. É uma aposta de considerável risco, pois a eleição hoje está no fio da navalha. E a folga estava apertada. Mesmo com ligeiro favoritismo de Lula nas pesquisas. Mas ainda, o envolvimento de instituições de Estado na luta política acirra aspectos graves para o que vem depois das eleições. Não importa o vencedor. Trata-se da própria legitimidade delas, pois não há quem saia limpo depois de mergulhar no mar de lama. E aí, você vê que o judiciário é um problema. Para a imprensa tá falando do judiciário. A imprensa tá falando do judiciário todo santo dia. E a gente comenta todo santo dia sobre isso. Eu acho que é um fator que vai pesar contra Lula. Porque Lula é o candidato do STF, da ala da força. E tem uma notícia, mais uma notícia que saiu ontem, né? Mais uma fala que não fez questão de dar destaque. Aí vem a Brígido, que é aquela porta-voz do Supremo que trabalha no Estadão, para falar sobre quem que manda no Supremo hoje. Eu acho que não é de hoje, né? Acho que manda já há muito tempo, né? Quem preside. Hoje o presidente formal, oficial, né, é o Fachin. Mas o de verdade, quem manda mesmo, é Dom Pedro III, que é o que ela vai falar. Ela disse que a troca de comando só vai ocorrer em setembro do ano que vem, mas na prática a transição já começou. Dom Pedro III é o próximo presidente e tem representado a corte, encontros com chefes

que vem. Mas, na prática, a transição já começou. Dom Pedro III é o próximo presidente e tem representado a corte em encontros com chefes do executivo, do legislativo, além de promover reuniões com lideranças no judiciário. Ele abriu a semana conduzindo audiência pública com presidentes de tribunais de todo o país para discutir o combate ao crime organizado. Também chamou integrantes do Ministério da Justiça, da PGR, da OAB e de prefeituras. Ele convocou as reuniões por ser o relator de ações que contestam a lei antifacção. Fachin compareceu como convidado. Não manda em nada. No recesso de julho, quando foi presidente interino do tribunal, ele foi ao Palácio do Planalto para participar da cerimônia de sanção de leis voltadas à proteção das mulheres, né? Cabo eleitoral do Lula. Depois do evento, tomou um cafezinho com Lula. Há duas semanas, ele abriu as portas de sua própria casa para Lula e Batoré fazerem as pazes. E de quebra, né? Ele se conecta a ambos. Dom Pedro III corre o risco de sofrer impeachment em 2027 e quer se cacifar com Batoré e com Lula. Se o Senado for mantido na mão do Batoré, não avança. Só o presidente do Senado pode colocar em pauta impeachment de ministros. Só e somente só o presidente do Senado. Mais ninguém. Não tem como você forçar isso a acontecer. E aí o Batoré impede daquele jeito, né? E se Lula for reeleito, pode dar uma mãozinha, uma baita mãozinha. Lula, por sua vez, precisa ampliar a base de apoio no Supremo. Lula basicamente tem todo o Supremo, né, ao seu lado. Tem o Mendonça, que é a pedra no sapato e já é um problema. Especialmente com o Mendonça no encalço do Lulinha. Dom Pedro III sinalizou que está disposto a colaborar. Ninguém viu. Se a imprensa não contasse, eu não sabia. Em julho, ainda como interino, mandou sortear entre os ministros da corte os novos inquéritos sobre Lulinha, embora o primeiro já estivesse com Mendonça, aí Mendonça ficou com 2 e o Flavinho ficou com 1, e Flavio Dino é aliado de Moraes. Na semana passada, a PGR recomendou que as investigações sobre Lulinha, relatadas pelo Mendonça, fossem para a primeira instância, as do Mendonça, a do Flavio Dino não. Deixa lá. Mendonça reagiu às investidas discretamente. Em um encontro de juízes evangélicos, reclamou que o cargo traz limitações pessoais, pressões e momentos difíceis, e confessou que muitas vezes pediu a Deus uma vida mais normal. Fraquin, que encontra autoridades preferencialmente em horário comercial, tem uma carta na manga, que eu não sei se vai colar muito, não. A aposta é que até o fim do mandato, o Fachin encerre o inquérito das fake news. O processo tem abrigado toda qualquer investigação sobre ataques aos ministros na avaliação de uma ala do Supremo, que é a do Fachin, Mendonça, Fux. O caso alimenta a polarização política do país. Em tese, o fim do inquérito representaria a perda dos poderes de Dom Pedro III. O plano funcionaria, não fosse um detalhe. Que detalhe? Quando assumi a presidência, em setembro de 27... Dom Pedro III, ele poderá instaurar um inquérito nos mesmos moldes. Ele pode criar um novo inquérito da fake news, do mesmo jeito que o Toffoli fez em 2019. Então, assim, as eleições deste ano são eleições que vão ditar o futuro do país. Não é assim, a gente fala isso, né? Ah, só as eleições. Assim, toda eleição foi importantíssima. O que seria do Brasil hoje se Bolsonaro tivesse sido reeleito? A economia não estaria quebrada do jeito que está. A corrosão do poder de compra, né, não estaria. Não seria esse cenário, né? A gente estaria com certeza sem essa bomba fiscal, porque o governo Bolsonaro entrega a relação dívida-PIB menor do que quando ele assume. Não teríamos tido 8 de janeiro e toda essa.

A gente tá num cenário que nem essa gente, nem esse pessoal consegue passar pano pro Supremo. Já deu. O clima mudou, mudou e muito. Finalmente temos diante de nós a oportunidade de começar verdadeiramente resolver o Brasil. E para essa turma tá falando isso, gente, assim, eu já falei até no vídeo ontem, a percepção em diversos setores do chamado alto empresariado brasileiro é que de que o Supremo é um grande problema, que ninguém aguenta mais, ninguém aguenta mais, ninguém aguenta mais, não dá mais, bicho. A sensação que o Lula tem que sair não para de crescer. Mas antes de falar especificamente sobre isso, vamos trazer algumas atualizações sobre Lulinha e sua turma. O Poder 360 nos conta que a amiga de Lulinha, a lobista Roberta Luxinger, ela mudou a natureza de empresa antes de ser alvo. O que é isso? Ela transformou a consultoria dela em sociedade anônima. Regime que torna mais difícil identificar quadro de sócios. Que coisa, né? Só uma coincidência. Com certeza, só uma coincidência. O Poder 360 também fez um compilado de diversas fotos, né, da senhora Roberta, mostrando como ela goza de apoio e respaldo frente às pessoas mais poderosas deste país. Tem foto com Barroso, com Dino, com Gilmar Mendes, com Dom Pedro III, com todo mundo. Ela, Lulinha. Ela é cheia de contatinhos. Cheia. A novidade curiosa ficou a cargo do André Schauders. No vídeo de ontem a gente comentou sobre essa mensagem que envolvia lá a questão dos 100 mil, que não dava mais para bancar a casa tava cara, que a Roberta conversando com o Clebinho. Aí uma das mensagens ela dizia, né? Se você souber o que o outro disse, eu fui cortar o negócio, né? Daí eu falei, ô Fábio, agora acabou porque a casa por mês a gente gasta em torno de 100 mil reais. Então assim, não vai dar mais para ter essas passagens, né? Ele falou, ah, eu vou ficar pedindo pro Kleber e pro Checon. Eu ri pra caramba. Eu falei, ué, boa sorte pra você. Aí o Chaldres grifou ali, né? O Klebinho e Checon. Checon. Nome novo. Até perguntamos ontem, né? Quem é o Checon? Aí o Chaldres fala assim, ó. Numa das conversas do celular de Luxinger, ela disse que vai parar de pagar passagens aéreas para Lulinha. Ele teria respondido, segundo a ela, vou pedir pro Kleber e pro Checon. Esse Checon é Marcelo Checon, um empresário que já ganhou 63 milhões em contratos sob Lula. E a história é curiosa, e ele escreveu uma matéria sobre isso. Empresário que ajudaria a Lulinha fechou contratos de 63 milhões sob Lula. Ele diz, né? Uma das mensagens ocupadas pela PF, aí a questão da casa, diz, não, vou pedir pro Klebinho e pro Checon. Assim como o Klebinho, o segundo nome citado, o do Checon, é de um empresário que expandiu os seus negócios com o governo federal no mandato do Lula. Marcelo Checon. Desde que Lula voltou em 2023 para a cadeira presidencial, a empresa dele, M. Checon Design e Cenografia, ganhou 63,4 milhões em contratos com o governo federal. Não é pouca coisa, não, hein? Até agora, esses contratos com o executivo durante o governo Lula já renderam a Checon 84,2 milhões em pagamentos. Entre outros trabalhos, a empresa produziu a Casa Brasil em Belém durante a COP30. E a Casa Brasil em Paris durante os Jogos Olímpicos de 2024. Antes da volta, olha isso aqui, governo Bolsonaro, né? Durante o governo Bolsonaro, ou seja, antes da volta do Lula, o único contrato com o governo federal era de 197 mil. Só tinha esse contrato. Saiu o Bolsonaro, veio o Lula, fechou 13 contratos, somando 63 milhões.
R$406.954,74. Só pode ser uma coincidência. Ainda mais um cara citado pelo Lulinha. Eu vou pedir lá pro Checon.

Olha só, né? 13 contratos, 13, o número do PT. Só pode ser coincidência. Não vou entrar no texto dessa matéria, porque vai repetir um monte de coisa que a gente comentou nos últimos dias. Mas por que eu trouxe isso aqui? Só para mostrar a manchete? Não, não é para mostrar a manchete. Qual é a matéria que foi publicada ontem pelo José Marques? Lobista, Roberta Luxinger, pediu ação de Lulinha para tentar fechar negócios de Careca do INSS com o governo, diz Polícia Federal. O que a gente está comentando aqui? Está pedindo ajuda do filho do presidente, que por óbvio consegue abrir muitas portas, né? Pô, é o filho do cara, né? Tu vai desagradar o filho do presidente, para beneficiar o Careca do INSS. As matérias do Folha de São Paulo têm aquele espaço de comentários. E eu já resolvi ler aqueles comentários, né? Tinha muito comentário nessa matéria. Aí eu peguei alguns para vocês verem como funciona a cabeça de um petista. E serve até para você bater uns prints e mostrar para as pessoas ao seu redor e falar: bicho, você vai deixar mesmo que esse tipo de gente dite o rumo do país? Principalmente aquele cara que não quer sair de casa para votar, que tá de frescura. É sério, vocês vão deixar que o petista padrão dite os rumos do país? E esse aqui, o leitor da Folha de São Paulo, é o petista letrado. Imagine o petista iletrado. Porque aquele tá lendo a matéria. Ele paga para ler notícias. Vamos dar um bizu. Geraldo Magela Sobrinho. Mas o negócio foi fechado? Houve prejuízo para o país? Pega uns 10 milhões emprestados dos 61 milhões que Flávio garfou do Borcaro, vulgo fundo de pensão, e paga para encher o S com isso. Então assim, a pessoa relativiza um crime de tráfico de influência. Se não foi fechado, tá de boa. Fomos salvos pela incapacidade do tráfico de influência. Olha o nível. É um petista. Samuel Fagundes. Quem está soltando essas pataquadas na PF devem ser remanescentes da turma do bandido, que usavam a PF para proteger os filhos do bandido miliciano que estava no poder. Seriam amigos do Silvinei Vasques, aquele que usou a PRF para ônibus dos eleitores. Alguém produz e a mídia ressoa murmúrios. Você tem valores, joias, obras de arte, mensagens absurdas. Mas é o bolsonarista infiltrado, né? É essa gente que vai decidir o destino do Brasil. O voto desse cara tem o mesmo peso do seu voto. Pra você ver como é desesperador. O meu Samuel Fagundes, né? Folha Pan, sem vergonha. A Folha agora é Jovem Pan. Walter Luiz Peluque. Incrível a quantidade de ilações, de disse que disse, de suspeitas sobre possibilidades que não se realizaram. É de envergonhar o espaço jornalístico concedido a essas especulações estrategicamente vazadas, não por outro motivo, senão desviar holofotes da ficha corrida do Bolsonaro Filho. Esse jornalismo não presta. Serve ao desvio de informação, à enganação deliberada da sociedade, sujeira pura. Para comentar, tem que ser assinante. Paulo Lopes. Flávio Bolsonaro pediu ação de Vorcaro e extorquiu 61 milhões para fechar um filme sobre o governo do pai, mas embolsou tudinho. Olha, gente. Olha o nível. Embolsou tudinho e mandou para o exterior, após a fuga, seu futuro é nos Estados Unidos. Pessoal, me diz uma coisa. Como é que o Flávio pode embolsar tudo se você já viu que o filme tá pronto, tem trailer, tem o Jim Caviezel como personagem principal, ator que fez filme de Hollywood, outro personagem que tá lá que fez filme de Hollywood, fez, inclusive ele fez o vilão, que é o segundo cara que acho que mais aparece no filme do Tom Cruise, do último Missão Impossível. Eu não lembro se ele fez os dois últimos Missão Impossível ou só o último. Aí é cenário, câmera e tudo mais. Aí o cara fala assim, ó, se o cara dá fácil, não, que o Flávio embolsou uma parte. Você até fala, não, ele acha que o Flávio roubou uma parte, mas embolsou tudo. Então você fala, bicho, como é que pode uma coisa dessa, velho? Como que pode uma loucura desse ponto? E aí você relembra do que aconteceu.
Flávio cobrando do filme, e aí tem aquele áudio do Mário Frias. Você olha o áudio do Mário Frias. Como é o áudio do Mário Frias? Ô, cara, isso aí, pô, obrigado aí por esse apoio. Esse projeto vai ser muito importante. A gente vai ajudar aí, sabe, a despertar mentes e corações. Sabe? É o típico áudio de alguém que realmente está interessado na produção cultural. Aí você fala, cara, esse dinheiro foi embolsado para ir para onde no final do dia? E 61 milhões muda a vida de uma pessoa, né? Olha o nível. E tem gente brincando. Tem gente brincando para eleição do Senado, eleição de deputados, governo, presidência, principalmente. Essas pessoas não vão deixar de votar. A Rose Sintra. A cada 4 anos ressurge esse personagem. Já foi dono de uma Ferrari de ouro, dono da Friboi, dono da Oi. A grande mídia não deveria fazer esse papel. É tudo fake news. O Lula é um santo. Antônio Carlos Orselli. Gente, vamos votar 13 e eleger Lula. Deputados e senadores progressistas, vamos enxotar essa súcia que surgiu das catacumbas. Cara, tem uma matéria explicando detalhadamente o tráfico de influência e o cara fala, vamos votar 13. Antônio Carlos Orselli de novo. A função do lobista é essa mesma, né? Tentar conseguir algo em favor de seus representados. Parem de encher o nosso saco com esse assunto. Assim, a lobista, a gente até entende o problema, que o que está sendo colocado é que ela utilizou de acesso, primeiro, ao Marcola, e no meio desse caminho teria um empréstimo, ou seja, existe uma espécie de favorecimento ilícito, porque uma coisa é você convencer que seu projeto é bom, abrir umas portas, outra coisa é você financiar uma pessoa, que essa é uma das suspeitas, dar joias para essa pessoa te abrir portas. Isso é crime. E além disso, aí você tem o filho do presidente da República. E a pessoa relativiza. José Soares. Quanto contorcionismo da Folha para mais uma vez enredar o filho do presidente em negócio que nunca se concretizou e sem indícios. Sem indícios de ilícito. Assim, ó. Não teve joia, não teve obra de arte, não teve empréstimo, pagamento de boletos. Tem aquele outro do Dataprev, que aí já tem 4 milhões em recebimentos. Não tem indícios. Não tem indícios. Nenhum. Tem nenhum. Puro alimento pagado ultradireitista. Pagado. Vocês aí, olgada aí. Maria Luporini, cansativo. Um delegado com a equipe inteira no gabinete do Mendonça só investigando Lulinha, olhando todas as movimentações bancárias e aquisições de bens móveis e imóveis por 5 anos, já que Lulinha teve os sigilos quebrados e não acha um único contrato com o órgão público. Um único negócio. 13. Só o Checon foi 13. 13. O outro, o Clebinho. Foram, eu não sei em números, mas os valores, né, passam de 60 milhões. Já deu, Mendonça. Vai investigar os 134 milhões do filme do papai. Isso é o PT, gente. É uma doença. É doentio que se passa no PT. E aí, pra terminar aqui, Paulo Petraschi. Nenhum risco é maior que o risco Bolsonaro. Artigo do Conrado Ubner. Ele escreveu ontem. Na Folha de São Paulo. Doutor em Direito. Ele escreveu ontem que, assim, não importa, tudo. O Bolsonaro é o pior. Publicado agora na Folha, resume o grande perigo que corremos com a família Bolsonaro. Afe Maria! A Folha comete um grande erro em apoiar o Flávio Vorcaro. Imagina, viu? Porque fez uma matéria expondo verdade sobre Lulinha. Marcos Corrêa. Pra ler fofoca, a Folha não é a melhor opção. Deixar tudo pela metade? Quando foi pago? Quando for pago? Foi pago, né? A quem foi pago? Qual foi o ganho da lobista? Qual foi o ganho do careca? Se esperava vender mais de 1 bilhão de lucro, se esperava mais de 600 milhões. Rapaz, velho, todo mundo sabe isso do dia 1, mas o petista não sabe. E esse mesmo petista volta pra falar, o título da matéria é ridículo. O tema lobista já se refere a alguém que fez intermediação. O que a matéria não consegue provar é, houve irregular atuação? Não teve, não. Nenhum.
Por fim, Alain Vietri, o jornalista um porco da Folha. Ou alguém acha realmente que ela recebe essas informações a conta-gotas? Realmente apostam em Flávio? Merecem ser humilhados mesmo? Aí veio o Lauro Jardim ontem, né? Vazamento sobre Lulinha. Fazer o quê? Vivemos num país onde o chefe de uma organização... Eu não sei nem como chamar essa organização, chamada Prerrogativas. É, quando a campanha de Lula...

não sei como chamar essa organização, chamada Prerrogativas, coordenador da campanha de Lula, advogado do Lulinha, emplaca várias pessoas no governo Lula como chefe dos Correios, quebraram os Correios, e esse cara, o Marco Aurélio Carvalho, pega o telefone, liga pro ministro da Justiça.

PF, véio. Tem que mandar um mensal lá pro Mário Sabino. Irmão, é PFL. No Brasil, inventou-se o chefe de polícia que não obedece a juiz. Em outro capítulo da história nacional da infâmia. Estou falando outra vez da quebra de hierarquia do diretor-geral da PF, André Rodrigues, em relação com André Mendonça. Ele continua a peitar o ministro. Soube-se ontem que Andrei insiste que a AGU parta para cima de Mendonça, alegando que ele interferiu na corporação ao ordenar que todos os dados brutos da investigação sobre fraude no INSS, da qual se derivou o caso do Lulinha, sejam entregues a seu gabinete, bem como que todas as mudanças na equipe de investigação lhe sejam previamente comunicadas. O advogado-geral da União, Bessias, resiste a investir contra o ministro, cujas ordens continuam sendo insolentemente ignoradas pelo Andrei. O AGU tenta resolver na base do diálogo uma questão que só existe em um país onde os princípios e as regras foram parar no lixo. Não se trata simplesmente de reconhecimento do AGU pelo apoio que o ministro deu à indicação do seu nome para o Supremo, indicação derrotada no Senado por obra magna de Batoré e Moraes. A resistência... Por que o Bessias está rejeitando, né? Ontem eu comentei esse ponto, eu falei, pô, Mendonça fez uma movimentação que agora meio que o favorece. Mas segundo o Mário Sabino, não é só por conta desse aceno do Mendonça. A principal resistência do Bessias é que ele não quer flertar com a acusação de obstruir a justiça, assim como faz Andrei, que tem as costas aquecidas por Moraes e demais políticos do Supremo. A jornalista Roseanne Kennedy é quem conta sobre a situação, mais do que delicada, perigosa, em que colocaram a AGU. Aliados de Bessias ressaltam que seria impossível aceitar o pedido de Andrei, pois Bessias poderia ser acusado de tentativa de obstrução de justiça. O entendimento encontra amparo na opinião de juristas e criminalistas, e eu acho que encontra eco também na imprensa. Naquele momento, o do pedido do diretor-geral da PF, nem tinham sido reveladas ainda as relações da lobista com o ex-chefe de gabinete do presidente Lula, Marco Aurélio Santana Ribeiro Marcola. Hoje, diante das revelações, a acusação de obstrução poderia atingir o presidente da República, afinal, a relação é instantânea. O AGU é o advogado do presidente da República e teria agido para interferir em um inquérito que tem o próprio filho de Lula entre os alvos. Era uma armadilha. Resume um amigo muito próximo de Bessias e com trânsito no Planalto. E complementa. Não perceberam que aquela solicitação iria explodir no colo de Lula? A desobediência do diretor-geral da PF é, portanto, um desserviço ao funcionamento da justiça e também a quem ela pretende beneficiar. Em bom francês, é uma esculhambação sem precedentes. A Veja ontem faz uma matéria que é para falar o óbvio. Eu nem vou trazer. Por que Lula tem tanto medo de debater sobre os luxos de Lulinha e Marcola? Por quê? Por quê, gente? Imagina, né? Aí a matéria da Veja fala que Lula fugiu de jornalistas, né? E a Pama reforça, né, que a Veja fez a pergunta que Mariana Record na Godoy não fez. Vamos ver como é que vai ser o Lula na sabatina hoje, né? E o seu plano, se vai dar certo ou não. E o Danilo Thomas, que é um cara de esquerda, que normalmente acompanha os debates na esquerda, segue pessoas de esquerda, ou seja, um cara de esquerda está nos avisando. Sabe qual o sinal de que as coisas não vão muito bem? Os petistas andam muito quietos, sempre que aperta.

importa, eles somem. Uma pessoa que o seu feed é lotado, na maior parte, de pessoas de esquerda. Imagina lá. Ele fala, cadê os petistas que não estão aparecendo aqui? Estão sumidos, hein? A CNN reforça o que a Globo tinha dito ontem, de que Lula pretende usar a sabatina da Globo de hoje para tentar se descolar do Lulinha. Vai falar que, deve falar que é filho de Bolsonaro, né? Diz que Lula reavalia a rota e pode subir o tom sobre Lulinha. De acordo com informações obtidas nos bastidores do Planalto, Lula está em processo de recálculo de rota para decidir se vai mudar o tom. A avaliação interna é de que chegou o momento de ele ser mais duro e direto sobre o tema, especialmente diante da proximidade de uma sabatina considerada estratégica na Globo, dado o alcance do Jornal Nacional. Eu acho que hoje a gente pode ver, né? Será que a Globo vai repetir o que fez em 2022? Ou a Globo vai abandonar o Lula? Dá pra esperar. A Globo apertou todos os candidatos até então. Apertou o Cagado, Chico Linguiça, Zema. Vai apertar o Lula? Saberemos hoje. E aí chegamos. Vera Magalhães, uma das porta-vozes do regime, utilizou o Roda Viva daquele jeito, né? Vigiar e punir gostoso demais. Escreveu com todas as letras. Lula tenta mudar de assunto. Olha o subtítulo. Os conselheiros da campanha petista sabem que Lula não tem muito de onde buscar votos na segunda etapa da corrida. E começa. O vento virou. O vento virou, gente. O favoritismo que vinha sendo atribuído a Lula desde o escândalo do Dark Rossi, os entreveiros na família Bolsonaro, se esvaiu. Desapareceu. Não tem mais o favoritismo do Lula. Não tem. Não tem mais a crise aí em torno dos Bolsonaros. Não tem. E se esvaiu diante das revelações das andanças de Lulinha por gabinetes estrelados de Brasília. Levado de volta ao incômodo tema da corrupção às vésperas do início da campanha na TV e sem ter mais como se esquivar de debates e sabatinas como fez até aqui, não dá mais para fugir, Lula busca desesperadamente mudar de assunto. Eu acho que esse desesperadamente não está sendo empregado à toa. Eu acho que a Vera Magalhães está fazendo referência à matéria da Bela Megali, que diz que o Lula está desesperado, mentalmente abalado. O irônico é ter de contar com um Congresso que já está em ritmo de letargia eleitoral para ter alguma boa notícia para apresentar ao eleitor. Sou um tanto a desespero achar que notícias pontuais, ou ainda por vir, como o fim da taxa das blusinhas, a abolição da 6x1, operarão aquilo que bilhões despejados em medidas desde o ano passado não conseguiram. Vera Magalhães falando isso, ó. Tá achando que a taxa das blusinhas, Lula, vai te ajudar? Que é o que ele quer, né? Uma melhora substantiva na aprovação do governo. Indicador considerado fundamental por especialistas em pesquisas para que Lula possa sonhar com a corrida um pouco mais tranquila. Mas é exatamente este o clima para os lados do PT. Um temor diante da escassez de cartas na manga. Bateu desespero. O cientista político Maurício Moura, do Instituto Ideia, que é aquele ligado ao canal meio do Pedro Doria, observa que todas as vitórias de Lula até aqui se deram com um discurso que vendia otimismo. O de bonança econômica de 2002, eleição de 2006. A ponto de, naquela reeleição, nem os escândalos do Mensalão e dos aloprados serem capazes de abalar a popularidade do incumbente. E, em 2022, foi a defesa da democracia. Agora, o que foi apresentado ao eleitor de isenção de imposto de renda a sucessivos programas de renegociação de dívidas foi recebido com um entusiasmo apenas momentâneo que depois, assim, mas não suficiente para talhar a imagem de um governo exitoso, capaz de fazer jus àquela maré de otimismo dos anos 2000. A própria narrativa de preservação da democracia, em que Lula investiu depois do 8 de janeiro e que imaginava prevalecer após a condenação de Bolsonaro, perdeu força. Depois que os ministros do Supremo, mais atuantes nesses casos, foram colhidos pelo furacão Master, levando com eles a imagem do Supremo. Por isso eu comecei o vídeo hoje falando do Supremo. Diante desse panorama em que a aprovação de seu governo permanece

patamares rigorosamente iguais à reprovação e, mês após mês, a rejeição pessoal de Lula grita números proibitivos, cresce no entorno de Lula o medo do que pode acontecer no segundo turno contra o Flávio. Que, vejam só, era tido como adversário dos sonhos até ontem. Os conselheiros da campanha petista sabem que Lula não tem muito de onde buscar votos na segunda etapa da corrida. E passaram a reforçar junto a candidatos nos estados e a cabos eleitorais na ponta das cidades a ideia de um mutirão para garantir a vitória já no primeiro turno. Os bons números do Lula no Sudeste, mostrados pela Quest, foram celebrados como essenciais para o sucesso dessa estratégia. E por isso que o Flávio, a gente comentou, estava chateado com alguns aliados, tipo Tarcísio, né, que não quer nacionalizar a própria campanha. Tem que fazer o sprint é da direita para a gente fechar a fatura no primeiro turno. Nesse esforço de sprint final, e a gente comentou ontem sobre a possibilidade do União Brasil fazer isso nas duas últimas semanas do primeiro turno para ajudar o Flávio, qualquer catadão de boas notícias passa a ser visto como combustível que você coloca com os trocados da carteira só para o veículo chegar ao destino. O fim da 6x1 será embalado na propaganda da TV de que Lula tem a maior fatia como epílogo da história que seus marqueteiros tentarão contar. De um governo que atuou para os mais pobres, contra os bilionários matreiros. É por isso que a ênfase no discurso contra o alto preço dos alimentos, tendo a picanha como símbolo maior, é visto como notícia com potencial de estrago igual ou maior que as traficâncias de Lulinha, Marcola e companhia. Nada mais fatal para a tentativa de vender esperança com um personagem tão desgastado quanto Lula, que é evidência de que ele prometeu algo muito concreto: a volta do churrasquinho, da cerveja. Todo mundo sabe que é uma picanha. Isso nunca chegou à mesa do eleitor, que agora o Lula quer chamar para levar ele de volta para um quarto mandato. Aí saímos daquilo ali, entramos a colar. Pessoal, não é em São Paulo, não é em Santa Catarina, não é, sei lá, Centro-Oeste. Estados onde a direita, né, tem aquela força avassaladora. Aqui em Alagoas, gente. Interior de Alagoas. E tem mais gente também. E tem outro vídeo que é a imagem de cima com o povo no chão. Aí eu... Bom, mas dá pra falar que não, acho que não é tão problemático falar de algumas coisas. Mas é o seguinte, né? Eduardo coloca assim, ó, efeito Flávio. De ontem pra hoje, estranhamente ou não, os repórteres começaram a me mandar mensagens buscando requentar os mais diversos assuntos. Aconteceu algo que eu não sei, e ele coloca ali a foto do Flávio, né? O momento do Flávio, acho que é muito bom. Eu acho que Eduardo mandou... Eduardo mandou na lista de distribuição, né? Não sei se ele mandou só pra mim. Mas ele fez o tweet dele, né? Aí ele mandou o tweet dele no WhatsApp e aí ele descreveu. Foi 7 jornalistas o procuraram. Eu vou falar os veículos. Revista Piauí, Folha, Globo, Estadão, Metrópolis, UOL e Poder 360. Que coisa, né? Voltaram a procurá-lo nas últimas horas. Parece aí que o Flávio está em alta. Ontem, GERP. Flávio 47, Lula 42. 5 pontos aí de frente, viu? Rapaz. Mesmo com a margem de erro, o Flávio leva, viu? Aqui não é empate, não, gente. A margem de erro é 2%. Aí dá 4, né? Aqui tem diferença de 5. Deixou de ser empate técnico, hein? Que coisa, bicho. Aí o Dado diz, né? Depois do Veritas mostrar Flávio à frente de Lula, e BTG Nexus mostrando que a rejeição de Lula é maior que a do Flávio, hoje a JEP também deu Flávio à frente do Lula. Pois é, viu? Ele fala, isso são pesquisas. Tradicionalmente, os candidatos de direita surpreendem positivamente nas urnas. É incrível. Toda eleição, os candidatos têm mais votos na hora de contar os votos que nas pesquisas. Aí, é isso que eu digo. Eu tento não vender falsas esperanças, né? Nem ficar alimentando a cabeça de vocês. Mas eu falo o quê? Porque assim, vai acreditar na pessoa da JEP? Ok. Mas vem a Bela Megala, ó.
O que dizem as pesquisas internas do Centrão sobre a disputa entre Lula e Flávio Bolsonaro? As do Centrão eu nunca recebi, não. Eu sendo muito honesto pra vocês. As do Flávio eu recebo vários tracks em direto aí. Por isso que não pode mandar, né? Mas sempre chega na minha mão, é incrível. Segundo dirigente dessas legendas, os dados têm mostrado empate técnico entre Lula e Flávio. Mas, com movimento de alta. Pra quem? Pra quem? Pro candidato do PL. Quem é o candidato do PL? É Lula ou é Flávio? A curva passou a ser mais favorável a Flávio nos últimos 5 dias, segundo lideranças do União e do PP. Deixa eu olhar aqui o negócio. Deixa eu abrir aqui. Ah, pior que eu não acho que tem 5 dias, não. Deixa eu ver aqui o negócio. Peraí. Eu recebi uma pesquisa do PT. Eu não sei nem se podia falar. É uma pesquisa interna do PT. Isso não pode passar também, mas eu recebi. O infiltrado mandou uma pessoa que mandou. Mas, deixa eu ver aqui. Hoje é que dia? Hoje é dia 27. Então, 5 dias atrás seria dia 22. Bom, pelo número aqui, eu diria que seria, tipo assim, a curva pro Flávio ficaria melhor 7 dias atrás. 7 dias para trás, para cá, a coisa melhorou. Quer dizer, não, é realmente, é 5 dias para trás. Aqui não tem no dia 20, 22, tem no dia 21. No dia 21, em comparação ao dia 20, aí você realmente vê uma curva. É, mas é isso, né? É isso. Eu não posso. Pode mostrar, né? Não pode mostrar. Mas é isso, né? Fazer o quê? Vocês acreditam ou não, né? As investigações envolvendo Lulinha e o Marcola, que vieram à tona, são consideradas pelos membros dessas siglas como fator central para a piora do desempenho de Lula. Por isso que tá esse desespero todo. Ontem o Marceneiro escreveu isso daqui, ó. Flávio não tem compromissos públicos nesta quinta. Na sexta, a única agenda, até o momento, entrevista no Nacional. Aí eu falei, oh, meu Deus, o dia de hoje promete. Isso só mostra como a imprensa não sabe das coisas. O dia de hoje promete. Hoje é o dia do evento do Flávio. Que não é público, né? É evento privado. O dia de hoje promete. Quero ver quem que da imprensa que vai dar esse furo primeiro, né? Vai contar aí como foi o evento e principalmente destacar quem estava. Eu acho que hoje, depois de hoje aí, viu, o noticiário pro Flávio vai melhorar, viu? Tô achando. Será que eu vou estar certo na minha aposta? Vamos ver, né? Vamos ver. O noticiário econômico acho que vai estar um pouco mais favorável pro Flávio, eu acho. Ou talvez um pouco pior pro Lula, pelo menos, né? Bate mais no Lula. Aí a Andreza Matais, ontem, ela não vai falar do que vai rolar hoje. Mas tem tudo a ver com o dia de hoje. Mercado volta a procurar Flávio de olho na disputa com Lula. Sim, o mercado hoje vai se encontrar com Flávio. Hoje vai. Ela não sabe disso ainda. Flávio voltou a ser convidado para rodas de conversa com o mercado financeiro. Não dá nem para chamar de roda, né? Pela quantidade de gente que o Flávio vai se encontrar hoje, chamar de roda é esculhambação, né? É diminuir demais. O filho do ex-presidente havia sido recebido de braços abertos na Faria Lima, mas passou a tomar um gelo quando foi alvejado pelo Master. A revelação que Flávio pediu pro Paquito, depois de negar 1.000 vezes qualquer relação com o banqueiro, fez com que ninguém mais confiasse no candidato. Afinal, o que mais poderia parecer? As pesquisas eleitorais, contudo, mostram que Flávio não perdeu competitividade e segue como o único, que pode derrotar o petista que não disparou. Os números mostram que a disputa está em aberto, no fio da navalha. E hoje não é possível saber quem vencerá a eleição. É mesmo, é? Diante disso, Flávio voltou a ser cortejado. A pergunta que mais se faz hoje em todas as rodas é se Flávio será novamente atingido por alguma outra denúncia a ponto de inviabilizar sua candidatura. No QG de Flávio, a vacina está pronta. Tudo o que vier contra ele agora será tratado como uma cortina de fumaça para abafar o envolvimento do filho de Lula em esquemas de corrupção. No QG petista, tudo que vier sobre o filho dele, o chefe de gabinete dele, o assessor especial dele, será acreditado a eles. Lula não sabia de nada.
O fato é que até agora, nenhuma denúncia abalou Lula ou Flávio. O eleitor está preocupado com o preço dos alimentos, com o poder de compra do dinheiro cada vez menor e com seu direito.

0: agora, nenhuma denúncia abalou Lula ou Flávio. O eleitor está preocupado com o preço dos alimentos, com o poder de compra, o poder de compra do dinheiro cada vez menor e com seu direito de não ter o celular roubado. E quem que está fazendo acenos para estes itens? É o Flávio, né? O último mesmo celular roubado, o histórico do Lula, né? Os meninos e a cervejinha. Ih, rapaz. Não significa dizer que nenhuma denúncia abalará os dois candidatos que mais pontuam nas pesquisas. Vai depender do timing e do peso. E haja peso. Uma vez que o eleitor deu de ombros para o fato do filho de Lula estar envolvido no esquema de desvio do dinheiro dos aposentados e para o fato do filho do ex-presidente tratar o dono do Mastro como irmão quando ele já estava em tornozeleira. Aí ontem, depende do tamanho do time. Ontem o Valdo Cruz veio falar que dados sobre o dinheiro do Master aguardam um momento de vazar. Diz que jornalistas já têm documentos sobre escândalo. Aí o Paulo Figueiredo diz, né? Jornalista fazendo terrorismo político. Então tá. Eu também tenho documentos sobre o Master envolvendo o Janja e o PT que estou aguardando o momento certo de divulgar, tá ok? Ele tá sendo irônico. Aí o Merval Pereira rebate, né, o Valdo Cruz, porque isso não é jornalismo.
1: Agora, sobre o que o Valdo falou, jornalista que tem documento, que tem informação, que guarda para o momento oportuno, não é um jornalista profissional. Esse deve ser interessado em um outro político, um outro candidato. Porque não é possível. Qual é o momento ideal para soltar uma notícia? Não tem momento ideal. O momento ideal é quando a sua notícia aparece, né? Então não vejo muita lógica em jornalista sério que guarda a informação para o melhor momento. Melhor momento para quem? Carapalho. Não vejo isso com bons olhos, não. Mas é.
0: Pois é, né? E aí o Figueiredo traz mais informações dizendo o seguinte: Valdo está provavelmente falando de uma bomba de festim da revista Piauí, mais uma, até onde eu apurei. A revista ironicamente. Não posso comentar, não. A revista ironicamente é bancada por uma família de banqueiros, as Moreira Salles, vai tentar expor a relação normal entre o fundo, dono do filme, e a produtora e tratar como se fosse algo escandaloso. Nada envolvendo Flávio, corrupção, contrapartida, dinheiro público ou ilegalidade. A extrema imprensa vai como sempre, né? Bateu o tambor, chocada, como se fosse uma notícia surpreendente. Tudo para tentar fazer cortina de fumaça e desviar o foco do Lula. O Otávio Guedes teve coragem de afirmar que o Dark Horse é mais sério que o caso de Lulinha. É por isso que cada vez menos gente liga para o tal jornalismo profissional tão amado pelo Alexandre. Virou simplesmente militância política de campanha. E um movimento que segue acontecendo, né? Esse era isentão. Vocês acham que eu tô feliz em votar no Flávio? Eu nem do PL sou. Mas é o Lula do outro lado. É o Moraes do outro lado. É uma guerra contra o que o Supremo se tornou. Se vocês não levam isso em consideração e ficam caindo em armadilha furada do missão, eu lamento. E a Tsuki ontem postou um vídeo também de outro eleitor que não é fã do Flávio Bolsonaro.
2: Eu não gosto do Flávio Bolsonaro, mas o meu voto é dele, porque ele é o que tem mais chance contra o Lula, e se isso mudar, o meu voto vai para quem tiver mais chance. Mas eu quero te propor uma reflexão aqui. Depois que o Lula ganhou de novo, a criminalidade aumentou. Bandido gosta dele. Tudo quanto é bandido, você for na cadeia e fizer uma entrevista lá pra galera, todos gostam dele. O cara tem várias fotos, pegando na mão, abraçando, já falou publicamente. Que gosta aí de vários ditadores de outros países. Você olha os estados onde a maioria tem assistencialismo e gosta dele, é só olhar o DDD. Ok, lá pro Goiás, ok, pro Rio Grande do Sul, seja onde for, e aí, ao invés de querer se adaptar à região, não. Aí eles querem que a região se adapte a isso, né? E você vê o tanto que essa galera tem um pensamento medíocre. Olhando pra tudo isso, que são fatos, tá? Não. Independente da sua opinião, são fatos. Por que você vai votar no Lula? Você tem um probleminha? Você não precisa gostar do Flávio ou de quem seja o candidato que até lá tiver mais chance contra ele. Não precisa. Só queria te dizer isso. E na última, o Lula só ganhou porque a galerinha do eu não participo disso, eu vou votar em branco, eu vou votar no Lula. Se essa galera tivesse votado, a gente teria tido mais chance. Teria ganhado. E não tô dizendo que seria perfeito também, não. Mas melhor do que o Lula, com certeza. Pensa aí.
0: Melhor do que o Lula, com certeza, né, amigo? Não tem nem o que falar. Ai, deu tempo. Deu tempo. Vamos falar de algumas tretinhas. Eu falei que se eu terminar de uma hora, a gente comenta. Ontem,

na Bela Megali, tava lá. A irritação da campanha de Flávio com o ex-ministro de São Paulo, desculpa, de Bolsonaro em São Paulo. Quem? O Sabugosa. Integrantes da campanha de Flávio não escondem sua irritação em relação a Ricardo Salles, o Visconde de Sabugosa. O ex-ministro do Meio Ambiente, o Sabugosa, tem tirado votos importantes de candidatos do PL apoiados pelo Flávio. A pesquisa Quest, divulgada na terça, mostrou que Sabugosa aparece em quinto nas intenções de voto para uma das cadeiras do Senado, com 4% da preferência do eleitorado. A campanha de Flávio avalia que o ex-ministro tem tirado votos decisivos de Derrit e André do Prado, os dois nomes apoiados pelo presidenciável no Estado. Derrit apareceu com 12% das intenções de voto, empatado com a Marina Silva. Já André do Prado teve 7%, ficou atrás de Simone Tebet, que obteve 11%. Outro fator que irritou a campanha de Flávio foram as declarações de Sabugosa, que afirmou que Zema e Caiado seriam mais preparados do que ele, além de revelar sua opção de voto no primeiro turno. Se Rogério Marinho e companhia tivessem ficado irritados com o Salles chamando o Flávio de bandido, aí eu ficaria surpreso, sabe? Mas tá no padrão. Isso aí ninguém liga, não, né? Lá na campanha ninguém liga. Flávio Vorcaro, acusar o Flávio de ter acabado com a Lava Toga, né? O único responsável por não ter impeachment de ministro pra blindar o próprio rabo. Isso daí não incomoda o Rogério Marinho, não. Você saber. Você pode xingar o Flávio. Xingue o Flávio, sabote. Só não diga que o Zema e o Caiado são mais preparados. Porque o Rogério. E o Rogério Marinho ficou irritado por isso, por quê? Porque o Rogério Marinho quer lotear todo o governo. Inclusive o Rogério Marinho. Fazer um pedido, vai. Não vai emplacar o Adriano Pires, né, que é o homem do André Esteves, que o André Esteves está tentando já fazer lobby para colocar no Minas Energia, né? Já fala até aqui no vídeo hoje, porque lá na frente aí depois vai. Ah! Eu já tava contra desde o início, né? Pô, não vai botar o cara do Dedé, velho. O Dedé tá de sacanagem. O Dedé tá querendo tomar Petrobras. Não vai botar, Marinho. Não vai, você tá demais, o precioso. Mas voltando. Aí o Herbert fala assim, ó. Vote no Salles, eleja Marina Silva. Esse é o resumo da direita anti-Bolsonaro para o Senado de São Paulo. Seria trágico se não fosse cômico, né? Seria cômico se não fosse trágico. Qual é o jeito certo de falar? Não sei. Sei que realmente é lamentável. Você vê como é a vida. Aí vem um cara lá. Vote no André do Prado e eleja André do Prado. É a mesma coisa que eleger Marina Simone Tebet. A mesma coisa, velho. Olha, se ele tivesse escrito assim, ó, é a mesma coisa que eleger Simone Tebet, eu até falava, beleza, velho. Podemos debater sobre isso. Porque Simone Tebet, né? Uma política que, pro padrão de Brasil, seria de centro-direita, né, pro centrão, grande parte da vida, e que debandou para as alas da esquerda mais recentemente. Era do MDB. Eu entenderia, de verdade. Agora, ver uma pessoa em sã consciência querer comparar André do Prado a Marina Silva, não, isso é muita, assim, isso é muito absurdo. A Marina Silva, ela não é uma política qualquer. A Marina Silva, ela tem um papel central nesse meio de campo entre a esquerda brasileira e as grandes ONGs, fundações que tanto destruíram o nosso país e seguem destruindo. Se você vai na Biblioteca Nacional, ainda nos anos 90, você encontra várias menções, títulos, prêmios, assim, uma verdadeira alavancagem desse termo, né? Você se alavancar no mercado. A Marina Silva foi alavancada pela Fundação Ford. O que essa mulher fez enquanto ministra, enquanto política, não tá no gibi. É uma das pessoas mais odientas e mais prejudiciais à nação. Você colocar uma pessoa como André do Prado, que no máximo é um Palerma, na mesma prateleira da Marina Silva, assim, sabe, é uma incapacidade de hierarquizar as coisas na vida. É uma incapacidade. Porque se você pegar dentro da própria esquerda, dentro da própria esquerda, faltam pessoas no elevado grau de maldade perpetrado pela Marina Silva. E os apoios que ela recebeu. A Marina Silva, o governo Lula começa. Ela tá lá no Fórum Econômico Mundial batendo foto com o filho do Soros.